0: autossuficientes em diesel até 2030 neste país.
1: O plano da estatal vai além do refino. Outros 9 bilhões de reais serão destinados à exploração e produção de petróleo, com foco no pré-sal da Bacia de Santos. Também estão previstos investimentos em gás natural, energia renovável e na expansão da infraestrutura logística do Porto de Santos. Projetos que aumentam a soberania e diminuem a dependência do país de crises externas, como reforçou o presidente Lula.
2: Fortalecer a Petrobras é uma coisa muito importante. É fazer a Petrobras voltar a ser motivo de orgulho. Sabe o que é motivo de orgulho? É a gente fazer tudo o que for necessário para que esse país seja soberano na prospecção e no refino de biocombustível e de combustível, de gasolina, de óleo diesel, de nafta, tudo que a gente puder produzir.
1: Com os investimentos, a Replan deve aumentar a produção de diesel S10, mais puro e menos poluente, e passará a produzir combustível sustentável de aviação, o SAF. Os investimentos anunciados para o estado de São Paulo devem gerar 38 mil empregos diretos e indiretos, segundo a Petrobras. De Paulínia, São Paulo, Pablo Mundim.
3: Considerado a maior infraestrutura científica do Brasil, o acelerador de partículas Sirius, instalado em Campinas, São Paulo, entrou numa nova fase.
4: Com a inauguração de mais 4 estações, o Sirius amplia a pesquisa e desenvolvimento de novas tecnologias estratégicas para o país.
3: Também foi lançada a pedra fundamental do polo, que vai desenvolver tecnologias para o Sistema Único de Saúde.
5: O Sirius, em Campinas, funciona como um gigantesco microscópio de alta precisão. O equipamento possui uma das mais avançadas fontes de luz síncrotron do mundo e consegue analisar diferentes materiais em escala atômica. As primeiras linhas de pesquisa começaram a operar em 2019. Hoje foram inauguradas mais 4 estações. As novas linhas ampliam a capacidade de pesquisa do Sirius em áreas estratégicas, como desenvolvimento de novos medicamentos, avanços em telecomunicações, análise química de materiais complexos como terras raras e minerais críticos e desenvolvimento de supercondutores. As 4 linhas receberam investimento total de 230 milhões de reais, sendo 30 milhões do novo PAC. Com a inauguração, o Sirius chega a um total de 15 linhas em funcionamento. A ministra da Ciência, Tecnologia e Inovação, Luciana Santos, disse que o investimento eleva a qualidade das pesquisas científicas no país.
6: Estamos construindo autonomia científica, capacidade nacional, um Brasil forte, independente e soberano, e prova de que o Brasil pode ocupar um lugar de liderança científica, tecnológica e industrial no mundo.
5: O presidente Lula também visitou o canteiro de obras do Orion, que será o primeiro laboratório de biossegurança máxima, voltado ao estudo de patógenos de alta periculosidade. Durante o evento, também foi lançada a pedra fundamental do primeiro polo do Programa Nacional de Inovação Radical em Saúde, voltado ao desenvolvimento de tecnologias para o Sistema Único de Saúde. O ministro substituto da Saúde, Adriano Massuda, destacou a importância do polo para a saúde do país.
7: Estamos falando de infraestrutura integrada voltada para a produção de radiofármacos, diagnósticos avançados, terapias inovadoras, insumos farmacêuticos ativos, as IFAs, que o Brasil e o mundo é tão dependente.
5: O presidente Lula ressaltou a importância dos investimentos em ciência e tecnologia.
2: Qualquer quantidade de milhões que nós colocarmos é muito pequeno diante da quantidade de milhões que isso aqui vai render para o futuro do país e para o futuro da sociedade brasileira.
5: O laboratório Sirius atende pesquisadores do Brasil e do exterior. Quase 90% dos componentes do Sirius foram produzidos ou desenvolvidos no Brasil. Reportagem Dima Soldes.
4: Hoje, 18 de maio, é Dia Nacional de Combate ao Abuso e à Exploração Sexual de Crianças.
3: O governo do Brasil vem fazendo um trabalho transversal com vários ministérios para enfrentar esse problema de maneira mais efetiva e segura para as crianças.
4: Esse trabalho envolve educação, levantamento de dados para formulação de novas políticas públicas e, principalmente, estímulo à denúncia por parte da sociedade.
3: Hoje a gente conversa com a ministra dos Direitos Humanos e da Cidadania, Janine Mello, sobre cada uma dessas ações. Boa noite. ministra, bem-vinda.
8: Boa noite, Luciano, boa noite, Mariana. Obrigada, gente, um prazer estar aqui com vocês.
3: Ministra, hoje foram feitas várias entregas relacionadas aos direitos da infância. Vamos começar, então, falando sobre as ações normativas para fortalecer o combate ao abuso sexual de crianças e adolescentes. Que atos foram feitos hoje nesse sentido e como eles ajudam?

0: crianças e adolescentes. Que atos foram feitos hoje nesse sentido e como eles ajudam nessa luta?
1: Luciano, hoje eu assinei uma portaria para a gente muito importante, que é a portaria que institui a Política Nacional de Enfrentamento e Combate ao Abuso Sexual contra Crianças e Adolescentes. Então, a gente, né, mais um avanço do ponto de vista normativo em relação a essa agenda. A gente garante aí o compromisso do governo do presidente Lula em organizar as ações do governo federal como um todo para que a gente consiga efetivamente melhorar tanto a etapa de prevenção quanto a etapa de encaminhamento dos casos e também de responsabilização dos assediadores e dos abusadores de crianças.
2: E hoje, né, ministra, foi lançada uma campanha de enfrentamento à violência sexual contra crianças e adolescentes. Eu vou até chamar, vamos ouvir um trechinho dela.
3: O silêncio não protege a criança. O silêncio protege quem comete a violência. Proteger a criança é agir. Acredite, escute, não julgue, denuncie qualquer abuso. Disque 100, Disque Direitos Humanos.
2: Pois é, ela vem com essa ideia para reforçar essa ideia da importância da sociedade denunciar

0: e que abusa dessas crianças. Então, o que a gente precisa garantir é, efetivamente, canais de denúncia para, no momento em que o caso aconteça, a gente consiga encaminhar isso adequadamente e que a gente consiga que o Estado dê respostas, né, junto a diferentes autoridades competentes aí, dependendo do caso, para a gente conseguir garantir, efetivamente, que também, aí uma terceira fase, é que a gente responsabilize e puna aquelas pessoas que estão envolvidas nesses crimes.
1: Outra ação transversal lançada hoje foi com o Ministério da Educação, né? Com o caderno temático Papel da Escola no Enfrentamento à Violência contra Meninas e Mulheres. O que é esse material? Ele será entregue nas escolas, aos pais?
0: Então, esse material a gente tem, né? Em parceria com o Ministério da Educação, assim como a gente tem também em parceria com outros ministérios, esse material é um material que vai servir de orientação para os profissionais de educação. Então, professores, todo mundo que está na sala de aula. A escola, pra gente, é um dos principais locos de ensino para, né, acho que para as crianças conseguirem se proteger e para a gente garantir que também a escola, como parte dessa rede de proteção social, seja um lugar em que os professores que estão junto com essas crianças diariamente consigam identificar eventuais sinais de que as pessoas estão passando por algum tipo de situação de violação ou de violência. Então, para a gente é muito importante que os professores e professoras estejam orientados adequadamente para conseguir identificar e encaminhar esses casos para onde a gente precisar, para as autoridades competentes, polícia, quando for o caso, conselhos tutelares.
2: Saber também como abordar,
0: exatamente,
2: né?
0: Exatamente.
2: Não compactuar com essa rede de silêncio.
0: Exatamente. Esse material já está disponível nas redes do MEC e ele vai estar disponível para todos os professores e professoras do Brasil.
2: Agora, foi lançada também, né, ainda falando em educação, foi lançada a matriz Educação que Protege, que é uma parceria com a Unicef, e também um guia para os municípios lidarem aí com a proteção das crianças em festas populares, eventos públicos. Que tipo de orientações esses documentos trazem?
0: Então, acho que a gente tem uma parceria já histórica com o Unicef de muitos anos, então tem esse é mais, né, esses são dois materiais que são exemplos dessa parceria aí muito frutífera que a gente tem com eles. A nossa preocupação foi garantir isso para municípios e para instituições que organizam grandes eventos, saberem como se a gente tivesse um passo a passo do que fazer para a gente ter cuidado com essas crianças, porque a gente sabe que nesses momentos é muito comum que aconteça situações, que a criança às vezes fica desacompanhada, as pessoas às vezes não estão totalmente atentas ao que está acontecendo, e a gente precisa garantir que tenha, inclusive no âmbito desses eventos, estruturas de atendimento para evitar que esses casos fiquem sem encaminhamento naquele momento imediato em que acontecem.
1: Ministro, outra parceria importante, ou outras parcerias importantes, são com a Polícia Rodoviária Federal, os conselhos tutelares, né? A ideia é contar com essas instituições nas localidades de difícil acesso, não é isso?
0: É isso. Com a Polícia Rodoviária Federal, a gente tem a polícia já tem uma metodologia que chama MAPEAR, que é implementada para exatamente identificar e fiscalizar pontos que a gente tem nas rodovias federais em que a gente sabe que tem uma incidência grande de violação contra crianças. Então, na verdade, hoje a Polícia Rodoviária Federal está atualizando essa metodologia para a gente conseguir qualificar e aprimorar esse atendimento, para a gente ter tempestividade e agilidade na identificação desses casos e no encaminhamento policial em relação a isso. Então, essa é uma parceria para a gente super importante com a Polícia Rodoviária Federal, que está em andamento já há um tempo, mas a gente agora atualiza para aprimorar. A outra que a gente tem com os conselhos tutelares, na verdade, é uma atuação, né, no âmbito do nosso ministério em várias dimensões, vamos colocar assim, e a gente tem principalmente uma preocupação em fortalecer e garantir que os conselhos tutelares consigam executar suas atribuições na proteção, na defesa dos direitos das crianças e dos adolescentes. Então, a gente tem programas de equipagem, fortalecimento via capacitação desses conselheiros e dessas conselheiras. Então, tem uma série de medidas que a gente faz junto aos conselhos para garantir que eles possam aí nos apoiar na implementação das políticas de defesa de criança e adolescente.
2: Eu acho que é até importante a gente ressaltar esse trabalho que a Polícia Rodoviária Federal faz, porque há lugares onde basicamente é a PRF ali que
0: exatamente.
2: Tem mais condição de atuar, né? Porque é mais difícil de chegar, mais difícil de manter, às vezes, alguém do Estado por lá, né?
0: Exatamente.
2: Ministra, a gente não pode deixar de falar aqui das novas formas de violência sexual, principalmente no ambiente digital, né? A senhora pode falar um pouco pra gente sobre o ECA digital e como é que tem sido o enfrentamento da violência nesse ambiente virtual?
0: Claro, então, o ECA, bom, foi um avanço histórico, importantíssimo que o Brasil deu no último, né? Agora no último, a gente aprovou, sancionou a lei no ano passado, esse ano a gente conseguiu publicar o decreto que regulamenta e que indica, inclusive, pro setor setor de tecnologia e das plataformas, como é que o ECA digital vai ser efetivamente implementado. A gente precisa, acho que, caminhar em duas direções. Uma é garantir que efetivamente o ECA digital seja implementado, se torne uma realidade na vida das famílias. Havia uma preocupação muito grande de todas as famílias brasileiras com a forma com que o acesso à internet tem se dado de maneira cada vez mais precoce e cada vez menos supervisionada. Então, para a gente é importante

0: Garantir que haja uma parceria entre famílias, Estado e iniciativa privada para a gente criar e permitir que o ambiente digital seja um ambiente protegido para as crianças, um ambiente seguro para que elas naveguem. O acesso à internet, à tecnologia é uma realidade. A gente não tem como lutar contra isso, mas a gente precisa garantir que esse espaço seja um espaço mais seguro para crianças e adolescentes. Então o ECA acho que trouxe exatamente essa perspectiva. E para a gente é muito importante afirmar e acho que reiterar que o Brasil ele define, ao estabelecermos o ECA digital, o que o Brasil diz é: eu estou definindo um limite enquanto país para o que a gente permite em relação à operação ou regras de negócio, ou modelos de negócio que a gente não quer que sejam baseados na vulnerabilidade da infância. O Brasil diz isso de maneira muito explícita e evidente, inclusive servindo de exemplo e de referência aí para outros países.
1: Nesse contexto, ministra, temos também o guia sobre dispositivos digitais, o uso por crianças e adolescentes. Que tipo de orientações estão nesse guia? E ele tem tido, a população tem demonstrado interesse nesse guia?
0: Muito, Luciano. Esse guia ele foi um guia que antecedeu ali a parte da regulamentação do ECA digital e ele, na verdade, serviu para isso. Vários pais, várias mães e pessoas que responsáveis por as crianças não sabem exatamente como mexer em determinados tipos de aplicativos ou de rede social. Então, o guia, ele, inclusive, ajuda a fazer a supervisão parental. Então, tem várias famílias que acessaram e que nos retornaram e nos deram um feedback em relação a isso, de que foi importante para orientar essas pessoas de quais são os instrumentos e quais são os mecanismos que a gente pode contar para garantir que as crianças tenham um acesso mais seguro a esses aplicativos e a essas plataformas de maneira geral. E aí a gente também tem ali parte que vai dedicado para as outros equipamentos da rede de proteção de crianças e adolescentes, para os profissionais de saúde, para os profissionais de assistência social, profissionais de educação. Então ele é voltado para famílias, mas também para todos aqueles que de alguma forma interagem com o dia a dia e cotidiano dessas crianças, para que a gente tenha ali orientações meio coordenadas em relação a isso.
2: Onde é que a gente consegue acesso ao guia, ministra?
0: Ele tem uma plataforma específica, um site, ele está disponível para download. A gente tem também vários materiais impressos que foram distribuídos em diferentes locais, mas ele está disponível hoje, inclusive no site do nosso próprio ministério.
2: Então vamos lá, é guia sobre o uso de dispositivos digitais por crianças e adolescentes, é assim que é possível buscar na internet e encontrar ele, então.
0: O apelido dele é guia de telas, pode botar
2: guia
0: no Google,
2: é
0: guia de telas, que eu acho que vocês acham de maneira mais fácil também.
2: Tá ótimo, nós conversamos com Janine Mello, ministra dos Direitos Humanos e da Cidadania. Ministra, muito obrigada pela sua entrevista à Voz do Brasil.
0: Obrigada, Mariana. Obrigada, Luciano. Boa noite, gente.
1: Cartão de crédito, cheque especial, financiamento estudantil. O Desenrola chegou para ajudar os brasileiros a se livrarem de vários tipos de dívidas.
2: E entre as novidades do programa está um simulador que calcula os prazos, descontos e o valor final da dívida a ser quitada.
1: Outra facilidade é ter atendimento presencial em uma agência dos Correios.
3: Luciana Abreu é fisioterapeuta e conta que na época da faculdade recorreu ao Fundo de Financiamento Estudantil FIES para custear as mensalidades. Já formada, ela acabou atrasando os pagamentos do financiamento e viu o débito virar uma bola de neve. Só em 2023, Luciana conseguiu renegociar a dívida graças ao programa Desenrola Brasil do governo federal.
4: Hoje eu já quitei a minha dívida e isso me proporcionou liberdade e autonomia financeira.
3: Para ajudar pessoas que desejam limpar o nome, o governo do Brasil lançou neste mês o programa Desenrola Brasil Famílias, ou Desenrola 2.0. Além das condições especiais, o programa trouxe ainda uma novidade. Nesta edição, os interessados podem realizar uma simulação com uma nova calculadora digital. Desenvolvida pelo Ministério da Fazenda, a calculadora mostra uma estimativa das condições de renegociação antes que a pessoa procure uma instituição financeira. Segundo o secretário de Reformas Econômicas do Ministério, Regis Dudena, outra função disponível é a possibilidade de calcular o uso do Fundo de Garantia do Tempo de Serviço, FGTS.
5: Automaticamente, esse simulador já faz uma projeção de qual vai ser o tamanho do desconto e como ele poderá vir a parcelar essa dívida, inclusive utilizando-se do saque do FGTS para abatimento dessa dívida. Então é uma ferramenta para ajudar o cidadão a saber se a política pública está sendo aplicada corretamente para ele.
3: A calculadora pode ser acessada no endereço simuladordesenrola.fazenda.gov.br. Para quem prefere atendimento presencial ou não tem facilidade com as ferramentas digitais, também é possível renegociar as dívidas indo a uma das mais de 10 mil agências dos Correios espalhadas pelo país. Reportagem Gabriela Noronha.
2: E na hora de renegociar as dívidas, cuidado com golpes.
1: O Ministério da Fazenda alerta para um golpe que usa um site falso do Novo Desenrola Brasil para enganar pessoas interessadas em renegociar dívidas.
6: A página imita canais oficiais e promete limpar o nome do usuário em até 5 dias. Segundo o Ministério, os golpistas pedem consulta de CPF para verificar uma suposta elegibilidade ao programa, coletam informações pessoais e cobram pagamentos via Pix sob a justificativa de taxas administrativas e processamento eletrônico. O site também usa um chat para levantar informações sobre o tipo de dívida, como a do cartão de crédito, por exemplo. A pasta reforça que não existe cobrança de taxa para participar do Novo Desenrola Brasil. Vale lembrar que o site oficial do programa está disponível na página do Ministério da Fazenda, gov.br/fazenda. Dilson Santa Fé, para a Voz do Brasil.
2: Proteger a Amazônia e as fronteiras para fortalecer a soberania nacional.
1: É o que pretende o programa Território Seguro, Amazônia Soberana, lançado hoje em Manaus.
2: A iniciativa tem como foco 7 territórios prioritários, onde vivem 38 etnias indígenas.
7: A iniciativa faz parte do Plano Brasil contra o Crime Organizado e integra várias forças do governo federal para enfrentar a criminalidade. O ministro da Justiça e Segurança Pública, Wellington César Lima e Silva, destacou que as facções que agem na Amazônia Legal são diferentes dos grupos criminosos de São Paulo e Rio de Janeiro. Por isso, o programa deve atender a segurança regional e combater crimes divididos em 4 pilares.
8: O primeiro pilar é o lucro. Aqui, o ouro do garimpo ilegal, a madeira sem origem, a terra grilada, a cocaína que desce os rios. O segundo pilar é o controle a partir das prisões e dos territórios dominados, de onde lideranças articulam atividades criminosas. O terceiro pilar é o poder armado, alimentado pelo mercado legal de armas que cruza as fronteiras norte e oeste do país. E finalmente o quarto pilar é a violência letal contra ribeirinhos, contra lideranças indígenas, contra agentes públicos.
7: O programa tem como foco 7 territórios prioritários, onde vivem 38 etnias indígenas e tem investimento inicial de 209 milhões de reais. A ideia é combinar ações de repressão, prevenção e fortalecimento das economias locais a fim de evitar que indígenas sejam cooptados pelo crime. Como explica o ministro dos Povos Indígenas, Eloy Terena.
9: Nós detectamos aí dentro dos territórios, além dessas facções, elas vão assediando os indígenas. E muitos indígenas acabam sendo assediados por falta de oportunidade, por não ter outros meios de sobrevivência, sem ter também o apoio para realizar suas atividades próprias, né? Então, não tem perspectiva de vida. Então, é a partir dessa dimensão que o Estado precisa agir.
7: O programa Brasil contra o Crime Organizado foi lançado no dia 12 de maio para desarticular as estruturas econômicas, operacionais e territoriais que sustentam as organizações criminosas. Reportagem Luana Karen.
1: Mais de 19 milhões de famílias em todo o país começam a receber hoje a parcela do mês de maio do Bolsa Família.
2: O repasse foi unificado em 217 municípios brasileiros às famílias que vivem em áreas em emergência ou calamidade pública reconhecidas pelo governo do Brasil.
1: E uma novidade, a partir de hoje as famílias beneficiárias podem contar com um aplicativo renovado.
2: Quem explica pra gente é o ministro do Desenvolvimento e Assistência Social, Família e Combate à Fome, Wellington Dias.
10: É uma ferramenta que permite a cada família beneficiária poder dar solução a problemas que tenha. Por exemplo, por que teve o bloqueio? Lá no aplicativo você vai conseguir saber e vai conseguir ali dar a solução. Também é uma ferramenta para acessar vários programas além do Bolsa Família. O Minha Casa Minha Vida, como é que eu faço para me cadastrar? O programa Gás do Povo, Luz do Povo, o programa Pé de Meia, ou seja, são várias portas que se abrem para o público do Bolsa Família.
1: E essas foram as notícias do governo do Brasil.
2: Fique agora com as notícias do Poder Judiciário e do Congresso Nacional. Boa noite.
1: Boa noite para você, até amanhã.
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13: STF invalida lei do Espírito Santo que permite aos pais vetar filhos em aulas sobre gênero e sexualidade.
14: STJ recebe nova denúncia contra ex-governador do Acre em ação por fraude e desvio em obras públicas.
13: TSE realiza confirmação do teste público da urna.
14: Boa noite, eu sou Marcela Luiza.
13: E eu sou Walter Lima.
14: Supremo Tribunal Federal invalida a lei do Espírito Santo que permitia a pais vetar filhos em aulas sobre gênero e sexualidade.
13: Na mesma sessão virtual, o STF também declarou inconstitucional uma lei de Betim, em Minas Gerais, que proibia o uso da chamada linguagem neutra nas escolas. Marta Ferreira.
15: A norma capixaba foi questionada no Supremo pela Aliança Nacional LGBTI+, pela Associação Brasileira de Famílias Transafetivas e pela Associação Comunitária Cultural e de Apoio Social, Fórum Nacional de Travestis e Transsexuais Negras e Negros. Prevaleceu o voto da relatora ministra Carmen Lúcia. Para ela, o legislativo capixaba extrapolou sua competência constitucional ao tratar de diretrizes e bases da educação, matéria reservada à União. Na avaliação da ministra, a norma interferiu indevidamente no currículo pedagógico, cujas regras são disciplinadas pela Lei de Diretrizes e Bases da Educação Nacional. Na mesma sessão virtual, os ministros também declararam inconstitucional a Lei 7.015 de 2022 do município de Betim, em Minas Gerais, que proibia o uso da chamada linguagem neutra nas escolas. O relator da ação, o ministro Luiz Fux, afirmou que o tribunal tem jurisprudência consolidada, segundo a qual estados e municípios não podem proibir o uso da linguagem neutra em instituições públicas ou privadas de ensino, por se tratar de matéria vinculada às diretrizes educacionais, cuja competência é da União.
14: Corte Especial do STJ recebe nova denúncia contra o ex-governador do Acre, Gladson Camelin.
13: Agora, o político é acusado pelos crimes de peculato, desvio e fraude à licitação por supostas irregularidades na contratação de obras para rodovia estadual em Cruzeiro do Sul. Fátima Uchoa.
16: Com a decisão, o ex-governador se tornou réu em mais uma ação penal. A Corte Especial já o havia condenado a 25 anos e 9 meses de reclusão, a maior pena já aplicada pelo STJ em uma ação penal originária. Segundo o Ministério Público Federal, no início do primeiro mandato no governo do Acre, em 2020, o então governador Gladson Camelin teria articulado esquema para frustrar o caráter competitivo da licitação para obras de duplicação da AC-405, direcionando o contrato para Construtora Colorado, empresa ligada à família dele. A acusação também aponta suposto superfaturamento no contrato. A relatora na Corte Especial é a ministra Nancy Andrighi.
14: Moradores da Ilha do Marajó, no Pará, buscam atendimento no mutirão da Justiça do Trabalho.
13: O mutirão é uma parceria com o Conselho Nacional

0: da Ilha do Marajó, no Pará, buscam atendimento no mutirão da Justiça do Trabalho.
1: O mutirão é uma parceria com o Conselho Nacional de Justiça. Luma Soares.
2: Os atendimentos começaram cedo em Portel, na Ilha do Marajó. Centenas de pessoas enfrentaram filas na madrugada para garantir serviços como orientações trabalhistas, emissão de documentos, previdência e atendimento de saúde. Os atendimentos vão até sexta-feira, dia 22, das 8 da manhã às 6 da tarde.
0: O Tribunal Superior Eleitoral realizou a confirmação do teste público da urna.
1: Os investigadores validaram as correções e aprimoramentos nos sistemas eleitorais. Fábio Ruas.
3: O teste de confirmação foi realizado entre os dias 13 e 15 de maio. Os testes comprovaram mais uma vez a segurança do sistema eleitoral brasileiro. Ficou constatado que nenhum dos quatro achados do teste da urna, realizado no final do ano passado, fragilizou o sigilo e a integridade do voto, que são os pilares do processo eleitoral do país.
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0: Uma boa noite.
1: E até amanhã.

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1: Eu sou Paula Groba.
2: E eu sou Ricardo Nakaoka.
1: E estes são os destaques de hoje do Jornal do Senado, que começa agora.
2: 5 estados são premiados no Senado por avanço na alfabetização infantil.
1: Presidente do Banco Central participa de audiência com senadores para prestação de contas e esclarecimentos sobre o Banco Master.
2: Senado debate criação do Estatuto da Poupança para proteger famílias endividadas.
1: Boa noite.
2: Boa noite.
1: Aprender a ler e escrever na idade certa pode definir todo o futuro escolar de uma criança. E alguns estados brasileiros têm conseguido avançar nesse desafio.
2: Hoje, o Senado homenageou 5 governadores que se destacaram pelos resultados na alfabetização de crianças de até 8 anos, reconhecendo políticas públicas que melhoraram o desempenho dos alunos nos primeiros anos da educação básica. Os detalhes na reportagem de Rodrigo Rezende.
3: O reconhecimento é feito a partir de critérios técnicos que levam em conta 4 eixos de avaliação: resultados de alfabetização, equidade, formação de professores e regime de colaboração. O senador Cid Gomes, do PSB do Ceará, que propôs a iniciativa e presidiu a homenagem, afirmou que a premiação é um incentivo para que mais governantes invistam em educação.
4: Hoje, consolidamos a tradição que iniciamos em 2025. Confirmamos o compromisso desta casa com a educação, com a democracia e com a superação das desigualdades. Deixamos claro que os esforços dos governantes que lutam por uma educação de qualidade não passarão desapercebidos.
3: Juliano Manzeppi, representante do governador de Mato Grosso, Otaviano Pivetta, afirmou que o prêmio é resultado de um trabalho coletivo.
5: Esse prêmio não é apenas do governo. Nós dedicamos ele também a todos os gestores, professores, diretores de escolas, prefeitos municipais e toda a classe educadora.
3: Erivonaldo Alves, secretário de Educação da Paraíba, representante do governador Lucas Ribeiro, ressaltou que a alfabetização na idade certa abre diversas portas durante a vida.
6: Em nome de cada aluno paraibano, de 6 a 7 anos de idade, que descobre o mundo através da leitura. Alfabetizar não é apenas um favor, é um direito que todas as crianças têm.
3: O governador do Piauí, Rafael Fonteles, saudou a parceria entre os entes federados na conquista de bons números de alfabetização no estado.
7: Sabemos que essa é uma política executada pelos municípios diretamente, mas pode e deve ser apoiada pelos estados e pelo governo federal.
3: O governador do Ceará, Eumano de Freitas, ressaltou a longevidade das políticas educacionais no estado.
8: É também motivo de orgulho fazer parte de um projeto educacional que se tornou referência nacional e que foi construído com visão de longo prazo, compromisso público e continuidade administrativa.
3: O Comitê Técnico da Comenda conta com representantes do Ministério da Educação, do INEP, do Unicef e de instituições ligadas à educação.

0: Ação, caso da Fundação Roberto Marinho, Fundação Leman, Associação Bem Comum e o Instituto Natura.
1: O senador Marcelo Castro, do MDB do Piauí, cobrou uma decisão definitiva do Supremo Tribunal Federal sobre a divisão dos royalties do petróleo. Hoje, a maior parte desses recursos fica concentrada em três estados produtores: Rio de Janeiro, São Paulo e Espírito Santo.
2: Em 2012, o Congresso aprovou novas regras para ampliar a participação dos estados não produtores, mas a lei acabou suspensa pelo STF em 2013. Neste mês, o julgamento foi retomado, mas voltou a ser interrompido após pedido de vista do ministro Flávio Dino.
3: 86% ficam no Rio de Janeiro, 4,4% no Espírito Santo, 0,6% em São Paulo. Somando tudo, 94% dos royalties do petróleo do Brasil ficam em três estados, especialmente em um único estado do Brasil.
1: E outra decisão recente do Supremo Tribunal Federal teve impacto direto nas relações de trabalho e nos direitos das mulheres.
2: O STF considerou constitucional a lei aprovada pelo Senado em 2023, que prevê medidas para promover a igualdade salarial entre homens e mulheres nas empresas. A norma vinha sendo questionada por entidades empresariais e trabalhistas. A reportagem é de Raíssa Abreu.
4: A iniciativa do governo, aprovada pelo Senado em junho de 2023, obriga empresas a divulgarem periodicamente salários e critérios de remuneração de seus funcionários e a adotarem medidas para correção de desigualdades entre salários de homens e mulheres na mesma função. O ministro Alexandre de Moraes considerou que a lei cumpre o objetivo de promover a transparência e enfrentar a desigualdade. Para a relatora da proposta no Senado, a senadora Tereza Leitão, do PT de Pernambuco, ainda há muito por fazer.
5: Eu acho que o primeiro ponto a ser feito é essa radiografia da situação, porque existe já a disparidade e quando você dá o corte racial, ela aumenta, como também cortes regionais, cortes territoriais. Então, esse mapa, a gente precisa se valer dele para poder fazer as políticas de reparação, de superação dessa realidade.
4: Mulheres recebem, em média, 21% a menos que os homens. Quando o recorte é racial, a diferença salarial entre homens brancos e mulheres negras é de 53%.
1: Audiência com o presidente do Banco Central, renegociação de dívidas rurais e propostas para garantir a gratuidade do PIX movimentam a agenda das comissões do Senado nesta semana.
2: Projetos sobre protocolo antirracista e militarização de escolas também estão entre os destaques. Repórter Marcela Diniz.
6: Na terça, a Comissão de Assuntos Econômicos ouve o presidente do Banco Central, Gabriel Galípolo, entre outros assuntos, sobre a fraude do Banco Master e as providências do BC com relação ao BRB, Banco de Brasília. O colegiado também pode votar a utilização do Fundo Social do Pré-Sal para a renegociação de dívidas de produtores rurais. Para o presidente do colegiado, senador Renan Calheiros, do MDB de Alagoas, a crise é grave e demanda solução urgente.
7: Problemas climáticos, com problemas macroeconômicos, guerras, câmbio baixo, mercado reduzido, juros altíssimos, as suas garantias foram comidas pela remuneração desses juros absurdos.
6: Também na terça, a Comissão de Educação analisa o protocolo antirracismo, misoginia e demais preconceitos nas escolas. Na quarta, a Comissão de Constituição e Justiça poderá votar a PEC que amplia a autonomia do Banco Central e garante gratuidade do PIX. E na quinta, tem debate na Comissão de Educação sobre militarização de escolas públicas. O pedido de audiência cita agressões, punições desmedidas e outras violações em ambiente escolar.
1: Já no plenário, senadores devem votar nesta semana o projeto de lei complementar que garante a manutenção de incentivos de tributos federais a pessoas jurídicas sem fins lucrativos, independentemente de sua qualificação.
2: A pauta de votações desta semana também inclui indicações para a representação do Brasil no exterior e para o Conselho Nacional de Justiça, aumento de prazo para contestar a autoria de crimes praticados no ambiente doméstico e ainda a criação da Política Nacional para Estudantes com Altas Habilidades ou Superdotação.
1: Guardar dinheiro no fim do mês ainda é um desafio para milhões de brasileiros endividados. Para estimular a criação de reservas financeiras e reduzir o superendividamento, um projeto em análise no Senado cria o chamado Estatuto da Poupança.
2: A proposta prevê mudanças no FGTS incentivos ao hábito de poupar e novas regras para contratos de crédito. Os detalhes com a repórter Patrícia Oliveira.
8: A proposta do senador Confúcio Moura, do MDB de Rondônia, cria uma política de orientação para o consumo consciente, por meio de educação financeira, além de incentivos à poupança. Entre as medidas está a criação de prêmios para trabalhadores com saldo no FGTS e para bons pagadores. O projeto também prevê o direito ao arrependimento, com um prazo para reflexão de quem solicitar um empréstimo bancário antes que seja finalizado. Confúcio Moura destaca que facilidades como compras pela internet estimulam o consumo desnecessário por impulso e o endividamento pode levar a decisões arriscadas, como apostas online ou empréstimo consignado.
9: O crédito que deveria funcionar como apoio momentâneo passou a ocupar o espaço da renda. Virou ponte para atravessar o mês. Virou instrumento de sobrevivência.
8: O projeto ainda proíbe o aumento automático do limite do cartão ou do cheque especial. E as faturas deverão informar o valor total dos financiamentos em reais.
2: Com edição de Paula Gromba e trabalhos técnicos de João Lira, o Jornal do Senado fica por aqui. Acompanhe agora as notícias da Câmara dos Deputados. Boa noite.
1: Boa noite e até amanhã.
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11: Avança a proposta que cria a política de proteção às pessoas com ostomia.
12: Câmara analisa projeto que regulamenta a atuação do síndico profissional.
11: Deputados debatem obrigação do SUS aceitar exame em clínica privada.
12: Boa noite. O plenário pode votar projeto que obriga o SUS a aceitar exames feitos em clínicas privadas. Entenda na reportagem de Antônio Vital.
13: Ganhou o regime de urgência e pode ser votado a qualquer momento no plenário da Câmara, projeto que obriga o Sistema Único de Saúde, o SUS, a aceitar exames realizados em clínicas privadas. A justificativa é que isso poderia acelerar o tratamento de pacientes que enfrentam filas e demora na realização de exames no sistema de saúde público. A proposta condiciona a aceitação dos exames privados aos prazos de validade e padrões de qualidade a serem definidos pelo Ministério da Saúde. Com regime de urgência, o projeto pode ser votado diretamente no plenário da Câmara, sem passar pela análise das comissões permanentes da Casa. Mas a votação da urgência provocou debate no plenário. Deputados aliados ao governo criticaram a proposta, com o argumento de que os médicos do SUS hoje não são impedidos de aceitar esses exames e que, se o projeto virar lei, pode beneficiar pacientes que têm condições de pagar. Foi o que disse o deputado Jorge Sola, do PT da Bahia.
14: Não existe nenhuma barreira para que exames feitos na rede privada sejam utilizados pelo SUS. O que existe são critérios da qualidade dos exames que são realizados, serem confiáveis ou não. Esse projeto vai oficializar problemas graves, onde muitas vezes um paciente passa na frente de uma fila existente porque ele tem condição de pagar os procedimentos diagnósticos.
13: O autor do projeto, o deputado Nicolas Ferreira, do PL de Minas Gerais, diz que o uso de exames feitos em clínicas privadas poderia resolver o problema das filas e atrasos no atendimento da rede pública.
15: Quero dizer bem claro que isso é um projeto técnico, um projeto que vem de uma demanda de pessoas reais que precisam de agilidade, tempo e recurso, que serão ali realmente beneficiados, porque ele pode fazer o exame privado e já chegar com o SUS com esse exame para poder ajudar no atendimento. Então, realmente, a união tanto do SUS quanto da rede privada para poder melhorar a saúde no nosso país.
13: Ainda não há data para votação no plenário da Câmara do projeto que obriga o Sistema Único de Saúde a aceitar exames realizados em clínicas privadas. Da Rádio Câmara de Brasília, Antônio Vital.
10: Votação.
11: Câmara aprova projeto que garante acesso à reprodução assistida para mulheres em tratamento de câncer. A repórter Sofia Peçanha nos conta como deve funcionar.
16: A Câmara dos Deputados aprovou o projeto que estabelece a Política Nacional de Atenção Integral em Reprodução Humana Assistida. Apresentada pela deputada Isa Ruda, do MDB de Pernambuco, a proposta garante o acesso a serviços de reprodução assistida a mulheres em tratamento de câncer que possa afetar a sua fertilidade ou com diagnóstico de endometriose. Segundo Segundo a relatora na Comissão de Saúde, a deputada Jandira Fegari, do PSDB do Rio de Janeiro, a medida é necessária para garantir que a política, hoje baseada em portarias do Ministério da Saúde, tenha perenidade e aplicação uniforme em todo o país, oferecendo atendimento seguro a todas as pacientes.
17: A colaboração entre diferentes esferas é fundamental para assegurar a qualidade e a uniformidade dos serviços prestados, já que a governança colaborativa melhora os resultados de políticas públicas complexas como as da saúde.
16: O projeto prevê que o Sistema Único de Saúde, o SUS, assegure o acesso a serviços de reprodução assistida em todas as unidades federativas. Porém, quando a rede do SUS for insuficiente, o poder público poderá recorrer a serviços privados filantrópicos ou sem fins lucrativos. Além disso, o texto garante o acesso ao congelamento de óvulos e a outros serviços de reprodução assistida para mulheres que passam por tratamento de câncer, protegendo o direito à maternidade e à preservação da fertilidade antes de procedimentos que possam prejudicá-la, como afirma a deputada Jandira Fegari.
17: Dessa forma, a possibilidade de preservar a fertilidade oferece uma perspectiva positiva e um ganho significativo na qualidade de vida para as pacientes oncológicas, o que reduz o impacto psicológico associado à perda da capacidade de ter filhos biologicamente.
16: Quando a proposta estiver valendo como lei, todos os procedimentos de reprodução assistida deverão constar da tabela de procedimentos do SUS, garantindo financiamento adequado e acesso integral aos serviços. O projeto que garante acesso à reprodução assistida para mulheres em tratamento de câncer segue para análise do Senado. Da Rádio Câmara de Brasília, Sofia Peçanha.
10: Saúde.
12: Pessoas que passaram por um procedimento cirúrgico chamado ostomia são foco de um projeto que está sendo examinado na Câmara. O repórter José Carlos Oliveira tem os detalhes.
18: Avança na Câmara dos Deputados a proposta de criação da Política Nacional de Proteção às Pessoas com Ostomia, ou seja, aqueles pacientes que passaram por cirurgia para fazer uma abertura de ligação direta entre um órgão interno e o exterior do corpo. A intenção é garantir direitos, inclusão social e assistência integral a essas pessoas. A proposta do deputado Clodoaldo Magalhães, do PV de Pernambuco, já havia sido alterada na Comissão de Defesa dos Direitos das Pessoas com Deficiência. O texto ganhou ainda mais abrangência após aprovação na Comissão de Trabalho com relatoria da deputada Flávia Moraes, de Goiás.
19: A gente busca justamente abranger aos outros tipos de ostomia, então a gente trata da ostomia, tanto pode ser na traqueia, quanto pode ser no intestino e também da situação daquela ostomia provisória, que é temporária, aquela que vai ficar por um tempo e depois ela fecha, e aquela que é constante, permanente, né? Então tudo isso requer cuidado diferenciado e a gente fez então esse detalhamento. E com isso a gente vai ter aí um marco legal importante em relação ao paciente ostomizado.
18: Entre os benefícios previstos estão distribuição gratuita e regular de equipamentos e materiais de ostomia pelo SUS, isenção de impostos sobre produtos e acessórios específicos para a ostomia, centros de referência especializados com atendimento multidisciplinar em todo o país, programas de reabilitação física e reinserção social e laboral, adaptação de banheiros públicos e campanhas de conscientização e educação. O texto ainda protege o paciente de demissão desde a indicação médica para a cirurgia até 12 meses após o retorno ao trabalho. Flávia Moraes comentou a importância da política nacional.
19: Projeto muito relevante, com certeza ele vai trazer uma dignidade, uma qualidade de vida muito diferente para esse paciente, que muitas vezes sofre constrangimento no local de trabalho por falta de adaptação, nos banheiros por falta de adequação.
18: A proposta de política nacional de proteção às pessoas com ostomia ainda vai passar pela análise das comissões de saúde, de finanças e tributação e de Constituição e Justiça. Da Rádio Câmara de Brasília, José Carlos Oliveira.
10: Trabalho.
11: Charles Fernandes, do PSD da Bahia, defende a votação urgente de proposta que regulamenta a aposentadoria especial dos agentes comunitários de saúde e de combate a endemias. O deputado afirma que o texto garante justiça e valorização aos trabalhadores.
20: O que que é esse projeto? Vai trazer a segurança jurídica, vai trazer uma segurança para todos os agentes comunitários de saúde, uma aposentadoria especial. Os homens com 52 anos e as mulheres com 50 anos. Os agentes comunitários de saúde, eles trabalham no dia a dia, caminhando nas ruas com poeira, com lama, com sol quente. Então, é necessário e é importante regulamentar aposentadoria especial dos agentes comunitários de saúde.
12: Charles Fernandes lembra que os agentes comunitários de saúde e de combate a endemias prestam a primeira assistência às famílias, exercendo papel essencial na atenção básica ao acompanhar de perto a realidade dos bairros, das comunidades rurais e do interior do país.
11: Comissões. É cada vez mais comum que condomínios tenham

0: cada vez mais comum que condomínios tenham como síndico alguém que não mora no local. Por isso, a Câmara está examinando uma proposta que regulamenta a atividade do síndico profissional. A reportagem é de Luiz Cláudio Canuto.
1: Projeto aprovado na Comissão de Trabalho regulamenta a profissão de síndico profissional. O autor da proposta, deputado Paulo Alexandre Barbosa, lembra que o Código Civil de 2002 estabelece que a Assembleia do Condomínio pode escolher síndico que não more no condomínio para exercer a administração, o que possibilitou o surgimento do síndico profissional, uma alternativa cada vez mais comum nos condomínios brasileiros. Há, inclusive, empresas condominiais. Na opinião do deputado, isso mostra busca por mais profissionalismo na gestão condominial, além de resolver o problema de muitos condomínios onde ninguém quer assumir a função. O projeto foi apresentado para regulamentar a figura do síndico profissional no ordenamento jurídico brasileiro e estabelecer regras de contratação, atribuições e responsabilidades, e também prevenir conflitos, dando maior segurança jurídica para todos. O relator da proposta na comissão foi o deputado Léo Prates, da Bahia. Ele modificou o texto original, que previa como pré-requisito para o síndico profissional ter completado o ensino médio. Pela nova versão, a formação exigida é de tecnólogo em gestão de condomínio ou graduação em administração ou direito, além de inscrições nos conselhos regionais de administração ou na OAB.
2: Surgiu a necessidade do Congresso Nacional regular essa atividade. Esse projeto, logicamente, nos interessou porque é um bom debate e nós conseguimos a aprovação, graças a Deus, unânime na criação da profissão de síndico profissional, protegendo a sociedade, porque a gente acha que tem que ter uma qualificação para se exercer, já que não é uma atividade tão simples. Ele tem que cuidar de terceirização de mão de obra, ele tem que cuidar de obras de engenharia, uma série de atividades que são atinentes à vida condominial. Então, nós aceitamos a profissão, por exemplo, de técnico em administração, que é nível médio, mas é o mínimo que a gente pode exigir de uma pessoa que vai cuidar de tantas vidas. Então, a gente acha que o projeto saiu redondo, agora ele segue a tramitação na Câmara e eu acho que ele com certeza vai ter um fim, porque é necessário regular essa profissão que já é exercida por uma série de pessoas.
1: O projeto que regulamenta a profissão de síndico profissional já está na Comissão de Constituição e Justiça. Da Rádio Câmara de Brasília, Luiz Cláudio Canuto.
0: Democracia não é só voto, mas sem voto não há democracia. 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
3: Segurança Pública.
4: Os deputados aprovaram participação social na elaboração de políticas no plano para enfrentar violência contra a mulher. Acompanhe na reportagem de Júlia Lopes.
5: A Câmara dos Deputados aprovou o projeto que assegura a participação de instituições da sociedade civil na elaboração das políticas de segurança previstas no Plano Nacional de Prevenção e Enfrentamento à Violência contra a Mulher. O projeto muda a Política Nacional de Segurança Pública e Defesa Nacional, que tem entre seus instrumentos o Plano de Enfrentamento à Violência contra a Mulher. A proposta do deputado Marangoni prevê que a participação da sociedade civil no plano tenha caráter opinativo e seja voltada principalmente à rede de atendimento à mulher. Entre as diretrizes do plano estão a proteção da família, o atendimento humanizado, a não revitimização da mulher, além da assistência às vítimas e seus familiares e o incentivo à denúncia. Para a relatora da proposta na Comissão de Defesa dos Direitos da Mulher, deputada Laura Carneiro, do PSD do Rio de Janeiro, a medida fortalece o combate à violência contra a mulher.
6: À disposição do Estado, nas suas três esferas, favorecer a atuação pela defesa da vida da mulher, com o auxílio opinativo das instituições da sociedade civil, que dispõe de conhecimento e atuação sobre o tema, e estou convencida, portanto, que promoveremos avanços concretos na incorporação do olhar e da experiência da sociedade civil num problema da violência contra a mulher.
5: Atualmente, o Brasil conta com diversas ONGs que atuam na defesa dos direitos das mulheres, na promoção da igualdade de gênero e no enfrentamento à violência. Aprovado pelas comissões, o projeto amplia a participação da sociedade

0: no Plano Nacional de Prevenção e Enfrentamento à Violência contra a Mulher poderá seguir diretamente para o Senado, sem necessidade de votação pelo plenário. Da Rádio Câmara de Brasília, Júlia Lopes.
1: Política. O Conselho de Ética da Câmara dos Deputados aprovou a suspensão de parlamentares envolvidos na ocupação da mesa diretora ocorrida em agosto de 2025. Para Chico Alencar, do PSOL do Rio de Janeiro, a medida é importante para a preservação do decoro e da democracia.
2: Chico Alencar destaca que o placar de 15 votos favoráveis e 4 contrários reflete o entendimento do colegiado sobre a gravidade da obstrução dos trabalhos da Câmara. O deputado também critica a posição de operadores do direito que apoiam atos contra o Estado Democrático.
1: Justiça. Boletins de ocorrência poderão ter o mesmo modelo em todo o país. A ideia é garantir que as informações importantes estejam no documento e facilitar a comparação dos registros de crimes entre os estados. A reportagem é de Maria Neves.
3: A Comissão de Segurança Pública da Câmara dos Deputados aprovou o projeto que exige a utilização de boletins de ocorrência padronizados por todos os integrantes do Sistema Único de Segurança Pública. Atualmente, cada estado adota um modelo próprio de coleta de dados sobre crimes. A proposta do deputado Eduardo Veloso, do Acre, determina ainda que os dados dos boletins de ocorrência sejam incluídos no Sistema Nacional de Informações de Segurança Pública, prisionais, de rastreabilidade de armas e munições, de material genético, de digitais e de drogas. De acordo com Eduardo Veloso, a padronização dos boletins de ocorrência vai possibilitar a uniformidade dos registros e garantir que todas as informações relevantes sejam coletadas. O parlamentar ainda defende que a centralização dos dados no Sistema Nacional de Informações de Segurança Pública vai permitir a análise mais detalhada das ocorrências, o que facilita a identificação de padrões e tendências de criminalidade. Com isso, ele acredita que será mais fácil, inclusive, combater o crime.
4: Essa proposta vai facilitar, padronizar e agilizar a ocorrência em si, fazendo com que a gente tenha também uma resposta mais rápida para o cidadão, vai fazer com que a polícia seja mais efetiva e vai fazer com que aqueles criminosos sejam capturados mais rápido, né? Porque hoje a gente tem uma dificuldade, principalmente nesses pequenos furtos, de uma interligação dos sistemas, e isso aqui vai fazer com qualquer que seja o tipo de ocorrência essa ligação. Então, eu acredito muito nessa proposta.
3: Ao defender a proposta, o relator, deputado delegado Fábio Costa, do PP de Alagoas, também sustentou que a padronização e a integração dos dados vai facilitar a cooperação entre as forças de segurança e melhorar o combate à criminalidade. Para o parlamentar, a uniformização dos registros vai resultar em dados mais completos, consistentes e comparáveis entre os estados, o que melhora a qualidade das análises. Na opinião de delegado Fábio Costa, esses avanços vão abrir espaço para novas ferramentas de inteligência, estatística e monitoramento. Ele afirma ainda que, com isso, a administração pública poderá tomar decisões mais eficazes. O projeto que padroniza os boletins de ocorrência em todos os estados do país ainda será analisado pela Comissão de Constituição e Justiça. Da Rádio Câmara de Brasília, Maria Neves.
1: Turismo.
2: A Câmara aprovou o projeto que cria a Rota Turística Religiosa do Cariri, interligando os municípios cearenses de Juazeiro do Norte, Crato, Barbalha e Santana do Cariri. Autor da matéria, Yuri do Paredão, do MDB, afirma que a intenção é valorizar o patrimônio cultural e histórico da região.
5: Essa conquista fortalece a fé, valoriza a cultura do nosso povo e gera mais emprego, renda e oportunidades para a nossa região. O Cariri ganha ainda mais reconhecimento nacional como um dos maiores patrimônios religiosos e culturais do Brasil. Seguimos trabalhando com compromisso para levar mais desenvolvimento ao Cariri e a todo o Ceará.
6: O texto prevê que o governo federal poderá cooperar com o estado e os municípios para melhorar a infraestrutura e o atendimento aos romeiros que visitam os monumentos da fé. Yuri do Paredão acredita que o reconhecimento oficial vai atrair mais investimentos para o turismo religioso no Ceará.
2: Termina agora o Jornal Câmara dos Deputados com trabalhos técnicos de Everson Urani e apresentação de Val Monteiro e Márcio Aquilissardi. Uma boa noite para você.
1: Você fica com as notícias do Tribunal de Contas da União. Boa noite.
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8: O Tribunal de Contas da União fez auditoria para avaliar o uso dos recursos federais destinados à Previdência Social em 2025. Neste ano, o programa deve movimentar cerca de 1 trilhão e 3 bilhões de reais. A Previdência é uma das maiores políticas públicas do país e garante aposentadorias, pensões e outros benefícios a milhões de brasileiros. A fiscalização analisou se os recursos estão sendo aplicados de forma eficiente e se contribuem para ampliar a proteção social e reduzir desigualdades. O TCU identificou que há espaço para melhorar a relação entre planejamento, monitoramento e execução das ações. Segundo a auditoria, o desafio é fazer com que o planejamento reflita com mais precisão os gastos e os resultados esperados. O tribunal fez recomendações para aprimorar a gestão e fortalecer a política. 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
7: 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Boa noite.

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1: Deixa eu perguntar um negócio pra vocês aqui, ó.

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1: Uma salva de palmas do Guenrito, por gentileza.
2: Murilo Ruf, senhoras e senhores.
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0: o carinho de vocês para o nosso amigo Eduardo Costa. Eduardo Costa, chega mais aí, grande cantor.
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3: 10:48.

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1: Não pode esquecer de ninguém, né?

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3: Meia-noite e 9.

0: Vai, repete de novo.
1: Esse cordão é maciço, esse perfume é cheiroso. De onde vem a La Plata, desse homem gostoso?
0: Peraí, que eu vou explicar.

0: agora tá aqui. Valeu a pena demais. Obrigado, Maraíza, São Paulo.
1: Uma e 28.

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3: 1:37.

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2: 1:59.

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0: Oi, alô, gente, amiga, bom dia, bom dia, bom dia. Estamos chegando, hein? O nosso Bom Dia Clube comigo, Adilson Batista, terça-feira, hein? Dia 19 de maio de 2026. Tudo bem? Tudo tranquilo, tudo normal por aí, pessoal. E o Inhame, como é que tá? Tá bom? Tô junto? E coisa boa pra Barra de São Francisco, Mantena, Brasil, Mundo, é nós. Eu te faço companhia a partir de agora, hein? O nosso Bom Dia Clube no seu rádio. Vem comigo, vem. Acorda aí, meu povão.
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0: Oi, bom dia, bom dia, bom dia, bom dia, compadre, bom dia, comadre, bom dia, meus guerreiros, bom dia, minhas guerreiras, bom dia, meu povo lindo e abençoado, sejam todos bem-vindos ao nosso Bom Dia Clube, hein? Eu sou seu amigo Adilson Batista e a partir de agora eu te faço companhia até às 8 da manhã, hein? Melhor da moda sertaneja no seu rádio. Eu tô por cá, viu? Firme no pé do eito e enxada, como é que tá aqui, bichão? Ó, amoladinha, ó. A enxada moladinha, moladinha, que aqui do jeito que vem nós taca a pia, meu bichão. Mas nós taca sem dó, viu? Sai, gajô. Então chama, meu filho, chama na bota aqui o nosso Bom Dia Clube. A partir de agora pra Barra de São Francisco, Mantena, Brasil, Mundo. É nós, meu filho. Porque você sabe que Catitu fora da manada vira papá de onze, né? 4:11 na Clube. Você já tá de butuca comigo nessa manhã, preparando seu cafezinho, quem sabe preparando a sua marmita, né? Pra você que já tá vazando a braquiária, pra você que já tá atacando a peça sem dó. Bom dia pra todo mundo aí na sintonia. 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Clube FM 93,7 em Mantena. Empresas do Grupo Faustino de Comunicação, hein? Você ligado comigo em Central de Minas, bom dia Central, São João de Manteninha, Itabirinha, Vaz de Grande, Limeira, Divintas, Laranjeira, bom dia. Oi, Nova Belém, Ataleia, Cuparaque, Galileia, São Félix de Minas, oi, Mendes Pimentel, bom dia. Bom dia a todos de Ecoporanga aí, tá? Meus amigos de Ponto Belo, Montanha, Água Doce do Norte, Vila Pavão, Vila Valério, Boa Esperança, Jaguaré, Pinheiro, bom dia. Alô, alô, meu povo de Nova Venécia, aquele abraço, hein? Meu povo de São Mateus, São Gabriel da Palha, São Domingos do Norte, Alopancas,

Do povo de São Mateus, São Gabriel da Palha, São Domingos do Norte, Alupancas, Águia Branca, Altúrio Nuve, Mantenópolis. Alô, Mantenópolis, bom dia, hein? A você que

0: municipais da saúde da cidade e região. Bom dia para todo mundo aí, né? Aos garis, já disse, aos camelôs, aos padeiros, os frentistas nos postos de gasolina de plantão, bom dia. A você no aplicativo do Brasil e no mundo, você que está pegando a estrada nessa manhã. E Deus guarde e proteja todos os meus amigos ouvintes, nossos queridos amigos trabalhadores e trabalhadoras. Bom, gente, para começar muito bem, claro, não poderia ser diferente, vamos começar agradecendo, né? Afinal de contas, motivos aqui não faltam. Obrigado, Senhor, por nos conceder mais um dia. Obrigado, meu Pai, por nos permitir a oportunidade de estarmos aqui, diante do seu olhar, iniciando mais um dia de trabalho. Dia esse que sabemos que o Senhor preparou para nós. Obrigado, Senhor, por essa oportunidade. Obrigado por nos conduzir, por nos fortalecer, por nos capacitar. Vem estar conosco, meu Pai, nesse dia. Somos carentes do seu agir entre nós, da sua presença entre nós, a cada momento, a cada instante. Esteja à frente dos passos de cada um, meu Pai. Ilumina o dia de cada um e nos livre de todos os males, das eventuais armadilhas do inimigo. Amém? Que Deus guarde o seu dia, que Deus guarde o seu lar, que Deus te protege e ilumine o seu ir e vir. Que acima de tudo possamos ter fé, possamos ser gratos ao Senhor, pois mais quanto gratos somos, mais coisas boas acontecem. Deus é contigo, Deus é conosco, e agindo Deus, pessoal, quem impedirá? Amém? Deus abençoe a todos, né? Todos os nossos familiares, onde for que estiver. E já aproveito e mandando para os amigos que deram um salve aqui nessa manhã, que já falou comigo aqui, deixa eu ver. Meu amigo Seba, do Taco Seba, bom dia, irmão. Tá ligadão, 24 horas, né? Aí não para, não. Minha amiga Santinha, bom dia, Santinha. O William lá em Portugal, bom dia, Elias de Cerqueira. O Preto Vaqueiro, bom dia, Antônio Alambique. Bom dia, comadre Pinha Prado, bom dia, Paulão. Bom dia, Kinka, quem que tá atacando a peça ainda? Rosiane, bom dia. É Vila Palmares, meu amigo Carlinho, alô, Carlinho da Trena. Bom dia, Laci, bom dia, Baiano, Baiani, no assentamento Três Corações. Meu amigo Edmilson Medeiros, bom dia. O Altivo, bom dia, Altivo, no Corre do Café. A todos os meus amigos do Corre do Café, bom dia. Minha amiga Lucimar, no Barro Preto, bom dia, Lucimar. O Josimar, também tá ligado com a gente, Josimar da Feitura, o Josão. Bom dia, Josão. Meu amigo Sérgio, lá em BH, bom dia, Sérgio. Bom dia. Meu amigo Zé Preto, no Corpo Não Fundo, Dona Alzira, bom dia, Sidney. A Maria Madalena e Mantena, bom dia, Maria Madalena. Meu grande amigo Cavaco, alô, Cavaco, aquele abraço, hein? A Jailda tá ligadinho, amigo lá em Portugal, bom dia, Jailda. O meu amigo Carlinho, Carlinho da Vacina, o Carlinho da Triunfo, bom dia também pra você, guerreiro. O Versi também já passou por aqui, bom dia, Versi. O povo não dorme não, o povo acorda cedo e sintoniza aqui na clube mesmo, hein? Sua participação no nosso clube Zap 27995247575. Seu áudio abaixo de 30 segundos. Já tem um caminhão de zap aqui, viu? Chegando o som da Gisele Cristina e do Cleiton Queiroz, é a bondade de Deus. 4:16 na clube, tá bom demais. Bom dia!
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0: Obrigado, gente.
1: Obrigado, gente.
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4: Bom dia. Oi, bom dia, bom dia, bom dia. Agora na clube são 4:38. 4:38, hein? Nossa primeira sequência musical, hein? E uma bela sequência, aliás. Atendi o Jãozão, atendi mais quem é ele? Atendi o Altivo, atendi o Cavaco, atendi o Versi, mais quem? Atendi muita gente aí. Bom dia pra todo mundo aí que tá com o radinho ligado comigo nessa manhã, curtindo o nosso programa. 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Já atendemos o Vessi, cadê ele? Ô, Vessi, bom dia, fala com nós.
5: Adilson Batista, bom dia, bom dia.
4: Bom dia, bom dia.
5: Passa pra mim aí, Paloma, oferecendo pro Eito, Leandro, Paulo, Luca. Ciganinho, Fernandinho, Baiano, Onofo, João, Edgar, Zé, mais a Maria e Samuel Gadiol, todos que gostaram da música. Tchau, obrigado.
4: Valeu, Vecinho, um abração, parceiro, tamo junto, garrado e golcando de garrucha. Aqui quem é que falou com nós? Deixa eu ver. Opa, oi. Fala, meu povo.
6: Bom dia, Deus Batista.
4: Ei, Jair.
6: Bom dia.
4: Bom dia, bom dia.
6: Graças a Deus, estamos aqui todos juntos.
4: Amém, né? Graças a Deus.
6: Estamos aqui, ligado aqui na clube, aqui. Tá na clube, tá bom demais, Adilson.
4: Bom demais.
6: Adilson, grande abraço.
4: Jailton.
6: Com Deus.
4: Amém, minha querida. Deus abençoe seu dia aí, tá bom, guerreira? Tá lá em Portugal, ligadinha com a gente, tá lá ralando, né? Quem é que tá aqui? Oi!
6: Bom dia, meu amigo Adilson Batista, bom dia a todos.
4: Ô, Carlinho,
6: Adilson,
4: bom dia.
6: Toca pra nós hoje, aquela música do Rick Renner. Acho que é pai sim. E oferecer pra Maria Luísa, que é o aniversário dela hoje, entendeu? Ela tá completando 10 aninhos hoje, minha netinha. E ela mora lá na Perdida. E toda a galera aqui.
4: Deus abençoe ela.
6: Aí, todos meus amigos, o Edson Coelho, todo mundo, Juarez, na Perdida, Juarez lá na Fuaia, todo mundo que tá na escuta aí, tá? Gelzão, todo mundo. o Cristiano, fazendo Calmon, todo mundo, tá bom?
4: Valeu, Carlinhos.
6: Bom dia a todos.
4: Tamo junto, meu parceiro. Bom dia pra você, Carlinhos. Meu grande amigo Carlinhos tá ligadinho no programa. 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Quer dar comigo aqui? Mais um zap zap, mais um zap zap. Deixa eu ver quem tá chegando. Deixa o povo falar, Deus. 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Oi.
1: Adilson Batista, Maria Madalena, do bairro Feliciano.
4: Maria Madalena. Adilson, se você puder, passa pra nós hoje. Aí o áudio ficou muito baixinho daí pra lá, né? Olha, Maria Madalena, ficou bem baixinho o áudio dela. Tamo junto, minha querida, Deus te abençoe, Maria Madalena, guerreira, tá preparando aí pra mais um dia de trabalho, né? Mais alguém aqui, deixa eu ver, opa, opa!
3: Diz, amigas Batista, como é que tá o Ian? Pra nós, Amanda Boi, rei da honestidade, feliz pra você, teu locutor, todos os compadres, todos os comadres, toda a vaqueirada, tá colado com a cana de garrucha, todos meus amigos, todos ouvindo da clube, quem gostar da moda. Cainá, Capivara, vem bala, tchau, obrigado.
4: Chumbo grosso, Capivara, chumbo grosso! Valeu, meu amigo Jozão, bom dia pro seu parceiro, tamo junto, Jozão. Quem é que tá aqui? Oi!
7: E Adilson, bom dia.
4: Bom dia!
7: Adilson, toca pra mim. Oração pela família, Padre Zezinho. Eu ofereço pra toda a família que tá ouvindo o programa, tá bom? Pra você, pra sua família. Pra minha, principalmente pra minha família, tá bom?
4: Valeu, minha amiga. Bom dia, Lucimar.
7: Deus abençoe a todos.
4: Amém. Deus abençoe a todas as famílias, né? A todos os trabalhadores e trabalhadoras nessa manhã, nessa terça-feira. Que seu dia seja abençoado e protegido pelo Senhor e produtivo, tá bom? Bora de música. Daqui a pouco eu trago mais zap, zap. Já já nos conhecemos os participantes do nosso Big Brother Musical. Hoje é terça-feira de Paredão Raiz aqui, hein?
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4: 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Bom dia. Dia com o Paulo Garotinho. O Altair tá ligado comigo em Miracema, né? Bom dia, Santinha. Bom dia, Edna Boltan. Oi, Linha Cerqueira. Bom dia.

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1: Bom dia, bom dia. Olha, o Barreirinho tocando aqui, o menino da canoa. Tá na Clube, tá bom demais. Bom dia, já uns conhecidos participantes do nosso Big Brother musical de hoje, hein? 5 e 5 na Clube, batendo o Barreirinho.

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4: Eita, aí você ouviu o Barreirito, o menino da canoa. Bom dia, bom dia. Agora da Clube são 5:08 aqui no nosso programa. Amanhã de terça-feira, dia 19 de maio de 2026. 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Oi!
5: Bom dia, meu amigo Adilson Batista, aqui é o Baianinho do Assentamento Três Coração.
4: Ô, Eri, bom dia.
5: Uma moda boa pra nós aí, Adilson Batista, o menino da canoa. Quero dizer pro meu amigo Kiko Cirilo, meu amigo Eduardinho, meu amigo Cristiano, ser meu amigo Aris Fagundes na Poaia. Vou oferecer também meu amigo alemão lá no Itá. Vou oferecer também pra toda a minha família. Oferecer meu amigo Zé Minhoca. Falar comigo, Zé Minhoca. E cai na água, capivara que leva em chumbo grosso.
4: Chumbo grosso, capivara, chumbo grosso. Já atendi o Dimilson, cadê? Ô, Dimilson, bom dia, Dimilson Medeiros.
6: Batista, que é o Dimilson Medeiros. Hoje eu quero ouvir a música Teixeirinha, Colombo.
4: Toquei de rádio.
6: Pro Maico, Verão, Tizil, Toquinha, Farel, Zé Minhoca.
4: Fala comigo, Zé Minhoca.
6: Rio Preto, fala comigo, Zé Minhoca. Zé Teodoro, Alemão Claro, João Porém, Mantena. Pra você, pro seu pai, pra todo ouvinte. Falou, tchau, obrigado.
4: Valeu, abração pra você, meu grande amigo Edmilson. Obrigado, hein? Pela companhia, pela audiência de sempre, garoto. O Altivo, já coloquei o áudio do Altivo aqui? Acho que ainda não, né? Altivo, bom dia, Bruto.
7: Bom dia, Adilson, o Altivo. Toca aquela moda aí do Leonardo, a desconhecida, aquela moda do Fernando Médio.
4: Tocamos, né?
7: Ofereça a música pro Peixinho, ofereça pro Berim, pro Sandro, Zé Minhoca, Cebado Táques, ofereça pra Edernádia, ofereça pro Luiz Antônio, pra Lindraura, ofereça pro Ramon Barreto, ofereça pro Isaac, Frávio, e pra todos que estiver ouvindo. Tchau, obrigado.
4: Valeu, um abraço pra você, meu grande amigo Altivo, bom dia. Hoje é terça-feira de Paredão Raiz aqui na Clube, hein? Vamos conhecer aqui os participantes do nosso Big Brother Musical de hoje. Como é que tá o Dentro ou Fora hoje? Como é que está, hein?
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4: Olha só quem tá na parada. Dentro ou Fora.

0: Big Brothers Gal está no Dentro ou Fora.
1: Sonho todo colorido agora está morto.
0: Nossa, que triste. Quem será o segundo participante aqui do nosso Paredão Raiz, hein?
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0: Aqui, ó.

0: Alexandre.
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0: Dentro ou fora? Quem será o terceiro participante? O paredão é triplo, você vota preliminar para tirar do jogo.

0: Ô, daí, José! Carlos Alexandre ou Ronaldo Adriano, hein? É o nosso Big Brother musical, é o...
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0: Olha, atenção, atenção, atenção, Felipe Faustino trazendo informação importante para você que tá pegando a estrada agora, mais precisamente sentido Barra de São Francisco, a Colatina, a Vitória, ou você que está vindo, né?
1: Você esqueceu.
0: Em direção aqui à região noroeste. Felipe Faustino tem informação importante para você que tá aí pegando a estrada e vai passar pela região aí de Águia Branca, São Domingos do Norte. Felipe Faustino, bom dia.
2: Bom dia, Dilson Batista, bom dia, ouvintes da Rádio Clube FM 103,9, 93,7, manhã de terça-feira, dia 19 de maio. Adilson, uma informação muito importante para quem vai trafegar agora nessa manhã, na chegada de Águia Branca, já próximo ao radar, muita neblina após a ponte ali, também a fumaça que sai do secador que tem ao redor. Então os motoristas fiquem muito atentos, a estrada está completamente tomada, quase que não consegue enxergar muito pouco. Então, pessoal aí, atenção, redobrem a atenção nesse trecho na chegada de Águia Branca. Um forte abraço e ótima terça-feira a todos vocês, vão com Deus.
0: Aí, portanto, Felipe Faustino passando informação importante para você que tá trafegando aí também nessa região, vai passar por aí. Atenção redobrada, gente, que de fato, em alguns casos, você não consegue enxergar dois, três metros acima, à frente do seu para-brisa. Complica, a visibilidade fica realmente muito difícil. Quem tá aqui comigo? Oi!
3: Bom dia, Adilson. Quem fala aqui é nós, é o Kiko.
0: O Kiko, tá bom?
3: Pra nós aí. Mala amarela, feliz pra todo mundo que senta na pena trem, pro Cristiano, pro Vanessa, pro Duardinho, pro Baianinho Pescador, pro Nazinho lá no Cascudo, pro Sopreto, pra Rita, pro Senhorzinho, pro Juarez, pro Edson Coelho, pro Teleco, pro Giovanni Amaral, pro Zalém, pro Batata, pro Cristiano lá na Fazenda Calmão, pro Van na Tapiruna, pro Toninho na Santa Teresa, pro Renatinho lá na Frebá, pro Carlito, pro Altair, pro Zé Minhoca, fala comigo, Zé Minhoca. A todo mundo que tá sentando a pé no trem, pra gerar. Valeu, Adilson, um abraço, bom dia, tô vazando, abraqueado, sentar a pé no trem.
0: Vai lá, Kinga, taca a pé sem dó, taca a pé sem dó, Kinga. Oi!
4: Bom dia, meu amigo Adilson Batista, bem, Adilson, Adilson, por favor, toque pra mim na sala da bota com o Júlio de Solimões, eu ofereço pra toda a família aqui, tá na clube, tá bom demais.
0: Tá bom demais, Tony, bom dia, meu amigo. 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Bom dia, meu amigo Adilson Batista, que quem fala é o Preto Vaqueiro. Aqui do Palmital, queria ouvir uma música aí com o Rio Negro e Solimões. Ninguém faz igual. Oferecer para meu amigo Carlito, lá no Bagaço, para meu amigo Rodrigo, lá no Muniz, para meu amigo Josimar e a esposa dele lá no assentamento 16 de abril, para meu amigo Zé Minhoca, fala comigo, meu amigo alemão do Clara, e para toda a vaqueirama que tá atacando a peça, sem dó, tchau, obrigado. Valeu, Preto, bom dia. Vamos atendê-lo. Cadê você? Oi!
5: Bom dia, meu amigo Batista.
0: Bom dia.
5: Gostaria de ouvir Luana Magalhães, liga lá em casa, manda todo mundo que sonha no Tapiruna, Santo Antônio, aonde a Cuba cansou, valeu, tá na Cuba, tá bom demais.
0: Tá bom demais, Elinha de Cerqueira, bom dia. Cebala do táxi, tamo junto, meu parceiro, bom dia. Meu amigo Barbosa do táxi, bom dia a todos os taxistas ligados aqui no nosso programa. De ponta a ponta nesse mundão do meu Deus, meu filho, tá todo mundo ligado, hein?

0: Bora de música, daqui a pouco eu trago mais zap-zap, pode ser? Bom dia, meu grande amigo Genesio, Genesio do Frete.
1: Pois eu me calo.
0: Ele diz, bom dia, Dilson Badia, tudo bem? Olha, perdi aí uma corrente que trava o bloco de granito ontem.
1: Eu sempre falo.
0: É, da serraria.
1: Você.
0: Do Vilarim até Itapiruna, por favor.
1: Mas a...
0: Pede se alguém achou, encontrar, devolver.
1: E não voltou pra me fazer sorrir.
0: Então, portanto, foi perdido aí, ó.
1: Me ligou.
0: É uma corrente de travar bloco de granito, hein?
1: Você.
0: Da serraria do Vilarim até Vila Itaperuna. Se alguém encontrou, encontrar, por gentileza, faz contato com a gente. Pode deixar na oficina do Elias, conhecido como o Mendigo, em Vila Paulista. Ou ligar pra mim que eu vou buscar. E haverá recompensa. Valeu, Genesi. Alguém encontrou essa corrente aí, gente? Vamos devolver pro Genesi, vamos. Tá chegando o som do Daniel e a Mala Amarela, eu atendo o meu grande amigo Kinka, que tá tacando a pena sem dó. 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
0: O Genilson tá ligado no meu alto, São Francisco. Alô, Genilson, bom dia. Meu amigo Elias, Elias Farias, sou de Omar Farias, bom dia, Rose. Negando a prefeitura, bom dia, Rosilete. Ô Danilão, bom dia.

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0: E eu atendo o preto vaqueiro, e a seguir é o dentro ou fora, hein? O Elias Faria tá ligadão aqui. O Rony, hein, Rony? Bom dia, Bruno.
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2: Oi, bom dia, bom dia, bom dia. Bom dia com alegria, bom dia com gratidão, bom dia com amor, bom dia com coragem. Bom dia pra todo mundo aí com o radinho ligado. 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E agora na Clube, conforme combinado.
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2: Alguém vai sair do jogo, hein? Lembrando que terça-feira de paredão raiz aqui na Clube. Valendo 5 litros de gasolina do Poço F1 na saída pra manter, hein? Poço F1, mais qualidade. Também comigo assim, gente. Chegaram as araras azuis, vermelhas. Chegou as corujas, chegou pica-pau com filhote.
3: A vida passa.
2: Chegaram também as casas de João de Barro.
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2: Filtro. De 2 a 10 litros. 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Quem vai sair do jogo, hein? O Odair José? Não, o Ronaldo Adriano.

0: tá doido? Acaba não, mundão. Ronaldo Adriano, Odaí José, ou seria o Carlos Alexandre, hein? Alguém vai ficar pelo caminho, alguém vai sair do jogo. A regra é clara, não tem choro. É agora, dentro, fora! 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Oi!
1: Alô, meu amigo. Quero pedir uma moda você com pena branca e chaventinho. Oferecer pra todos meus amigos que tá ligado na clube aí. O Juarez Fagundes, o Kinko, o Eduardo, o Zalém, o Giovanni, o Teleco, o Juarez Lana Perdida, o Carlinho da Triunfo, o Geraldo, olha todo santo, o Adilson. Alô, Adilson.
0: Valeu, um abração, Zé, meu grande amigo Edson Coelho. Agarradinho aqui no nosso programa, hein? Igual Cano de Garrucho, é porque Catitu fora da manada vira papo, Adilson. Oi.
2: Adilson Batista, aqui é o Genilson do Alto São Francisco. Queria ouvir uma música, Paixão de Peão é Boi, de Violeiro é Viola. Ofereço pro Volta à Ilha, no Marcão, o Cheiroso, o Zequinha Sogueiro do Almeida, o Jéssico Canarinho, o Veneci, o Tiagão. E nós estamos por caminho, tacando a peça em dó.
0: Pega a peça em dó! Valeu, Genilson, abração pra você, meu amigo, um abraço, hein? Alô, meu povo de Mantenópolis, alô, meu povo de Alto Rio Novo. Olha quem tá dando chumbo na asa aqui do Ronaldo Adriano, é o amigo Elias Farias. Bom dia, meu amigo. É de chumbo na asa, hein? Fora do jogo, Ronaldo Adriano. Coitado. Ronaldo Adriano leva o primeiro chumbo na asa aqui, hein? Dentro, fora! Você vota pra eliminar, pra tirar do jogo. A regra é clara, os três não prosseguem. Oi!
3: Alô, Adilson, bom dia. Altair do Miracema.
0: Altair, bom dia.
3: Gostaria de ouvir como Coque Paraíso, lembranças. Ofereço a você, Glaucio Garotinho, Luiz Antônio, Lindauro, Servado Táxi, a Rosinha, que trabalha com o Amado, o Russa Barra do Aliranha, o Cor de Quique, Zé Minhoca e a todos os ouvintes. Tchau, bom dia e bom trabalho.
0: Valeu!
3: Alô, Adilson, bom dia mais uma vez. Altair do Miracema. Altair. Cartão vermelho pra Carlos Alexandre.
0: Alexandre.
3: E eu quero concorrer a gasolina aí, posto mais, ou a cerveja, qualquer das duas coisas que for sair aí hoje, eu quero estar concorrendo.
0: Okay? Beleza!
3: Bom dia e bom final de trabalho.
0: Valeu, Daí, um abração, hein? 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Oi!
4: Bom dia, minha amiga dos Batistas.
0: Ei, Rose, bom dia!
4: Feira, bora, bora. Aqui, solta pro beco aí esse Ronaldo Adriano e depois toca essa de fundo musical do Odair José. Cadê você?
0: Cadê você?
4: Ofereço pra toda a galera aí bruta das madrugadas aí na clube. Tá na clube, tá bom demais.
0: Bom é pouco!
4: E olha, depois aí você toca pra mim uma música. Hoje eu vou querer do Guilherme Silva. É aquela, nós podemos não ser bonitos, mas nós beija bem.
0: Beija bem.
4: Carlito, e beija bem. O Lemão, Luiz Carlos, Ramon Barreto, Cuica, Zé Minhoca. Fala comigo, Zé Minhoca. Adelaide, Delsana, Glaucio, Ursimara Martins, Lúcia. Pra você e pro meu filho Matheus. Bora, bora.
0: Bora, bora, Rose, bom dia.
4: Bom, os prêmios aí, tiver gasolina do posto F1.
0: Tá na Cumbuca, tá na Cumbuca. Olha, Ronaldo Adriano agora tem 2, Carlos Alexandre tem 1, outro aí, José, por enquanto não tem nada. 5:47 aqui no nosso Bom Dia Clube. Oi!
5: Médios, bom dia, Rosilete.
0: Tudo bem, Rosilete?
5: A gente já ouviu a música do Rick Henry, mais que pai e filho. Foi isso pra meu filho juvenil, né, que está fazendo aniversário hoje. Deus possa dar ele muitos anos de vida, saúde e sabedoria.
0: Amém!
5: Grande abraço, bom dia.
0: Valeu, Rosilete, bom dia. Essa toquei agora em pouco, não toquei? Toquei agora em pouco, né? Valeu, Rosilete, um abraço pra você, minha querida. Bom dia, Deus abençoe, muita saúde, muitos anos de vida aí, tá? Que Deus abençoe de maneira forte e poderosa.
6: Nas ruas do mundo, já quase sem vida.
0: Quem tá aqui? Oi!
6: Bom dia, compadre Adilson.
0: Vamos, compadre Leotinho. Adivinha?
6: Desmanchando de bola, compadre.
0: Derretendo, compadre.
6: Ô, compadre, toca pra nós hoje aí, de Paulo Paulino, Malu.
0: Malu.
6: Oferecer pra todos os ouvintes, compadre, pra vocês aí da rádio, meu amigo. Tá na clube, compadre.
0: Tá bom demais, compadre.
6: Bom é pouco.
0: É bom é pouco.
6: Tchau, obrigado.
0: E ele escreve que fora do jogo, Carlos Alexandre, que agora também tem dois, hein? Carlos Alexandre tem dois, Ronaldo Adriano tem dois. Ô, daí, José, por enquanto não tem nada, é o...
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0: Dentro ou Fora! Quem sai do jogo? O nosso Clube Zap é o 27995247575. 27995247575, opa!
8: Luiz Batista, eu que ocorreu 5 litros de gasolina do posto F1, na saída para a Mantena. Seu Joel Bernardo Acido, Vai Grande Taúna. Chumunado, daí, José. Então, bom dia.
0: Chumbo na asa de Odair José. Tem o primeiro voto agora, Odair José, hein? Quem vai sair do jogo? Fala comigo, meu povo. Alô, Penha, Churrasquinho, bom dia, Penha. Um abraço, meu querido. Deus te abençoe, Penha.
9: Pois estou sentindo.
0: Aqui quem é? Deixa o povo falar, deixa o povo falar. Oi!
10: Bom dia, Adilson.
0: Bom dia, Adilson.
10: Hoje eu quero ver a música. Zezé de Camargo e Luciano. Linda, linda.
0: Olha lá, olha.
10: Beijo para todos os ouvintes. Quem terá que combinar disso?
0: Tá bom demais, Adilson.
10: Tchau, obrigado.
0: Tchau, obrigado.
10: Chumbo na asa, não é qualquer chumbinho, não.
0: Chumbo grosso.
10: Grosso. Carlos Alexandre.
0: Carlos Alexandre, cadê ele? Tem três votos agora, hein? Carlos Alexandre tem três votos, daí José tem um, Ronaldo Adriano tem dois. Dentro ou fora? Agora na clube são 5:49, hein? 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Oi!
11: Bom dia, Adilson Batista, Ivani novamente.
0: Ivani!
11: Mete chumbo na asa, daí José aí.
0: Coitado!
11: Manda ele plantar bananeira no asfalto.
0: Coitado! Valeu, minha amiga Ivani, depois eu trago o seu outro áudio, hein?
12: Eu sem ninguém.
0: Todo mundo acorda cedo e sintoniza na clube, hein? 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
13: Bom dia, Adilson Batista.
0: Bom dia, Marta.
13: Chumbo na asa, Adair e José.
0: Coitado!
13: Manda uma música boa pra nós, sua escolha aí, Adilson. É, com Soró Silva.
0: Soró Silva.
13: É, surpresa pra todos os ouvintes da clube, pra você, da clube, tá bom
0: demais. Tá bom demais, Marta, bom dia, simpática. Olha, o Daí José agora tem três. Então, Carlos Alexandre também tem três. Ronaldo Adriano tem dois. Alguém vai sair do jogo, não tem jeito. Opa!
14: Bom dia, mais uma vez, minha amiga dos Batistas.
0: Vou ter
14: que com isso daí, José. Chumbrado daí, José.
0: Coitado.
14: Deus quer participar do sorteio de segredo com esse lindo poço aqui, da saída pra bater. Tá na culpa, tá bom demais. Tchau, obrigado. Até que eu desci subir de águas cravas.
0: Valeu, Tonho. Abração pra você, meu amigo. Olha, o Daí José tava sossegadinho agora há pouco, não tinha nada. Agora tá na Berlinda, tem quatro. Tem quatro votos, o Daí José, hein? O Carlos Alexandre tem três, Ronaldo Adriano tem dois. Dentro fora! Oi!
15: Josmar Batista concorreu 5 litros de gasolina do posto F1.
0: Valeu, Josmar, abração pra você, meu amigo, todos no assentamento, três corações ligado com a gente, muito obrigado! Opa!
16: Bom dia, Josmar Batista.
0: Oi, Ney.
16: Tudo bom, meu irmão?
0: Tudo tranquilo, tudo normal,
16: é, Ney. Você buscou no fundo do baú dessa vez, hein, camarada? Alô. Dessa vez você foi lá no fundo do baú mesmo, hein?
0: Você viu?
16: Rapaz, mas no canto eu danço aí, então eu vou estar no... Carlos Alexandre.
0: Carlos Alexandre.
16: Chumbo na asa de Carlos Alexandre.
0: Coitado.
16: Tá bom? Um bom dia, bom trabalho aí, camarada.
0: Oh, valeu, Ney. Um abraço, hein? Terça-feira, dito paredão raiz. E esse paredão hoje tá brega pra caramba, hein? Olha, agora também na Berlim do Carlos Alexandre, hein? Carlos Alexandre tem quatro. Odair José também tem quatro. Ronaldo Adriano só tem dois. Tá mais sossegadinho aqui, né? Tá mais sossegado, mas não quer dizer nada. Alguém vai sair do jogo. Dentro, fora! Oi!
17: Adilson, bom dia.
0: Bom dia.
17: Tudo bem?
0: Tudo bem?
17: Fora do jogo, Ronaldo Adriano. Tá na clube, tá bom demais.
0: Tá bom, obrigado. Demais. Olha só, Ronaldo Adriano tem três agora, hein? Esqueceu, meu... Casa Alexandre tem quatro, daí...

0: Tá bom demais. Olha só, o Ronaldo Adriano tem 3 agora, hein? Esqueceu, meu. Casa Alexandre tem 4, o Daí José também tem 4. Quem vai sair do jogo? Que briga é essa? Dentro, fora! Oi!
1: Bom dia, Deus Batista, aqui é o Danilo. Passa uma moda pra nós de André e Andrade. Pássaro sem ninho. Se não tiver ela, pode passar um ginigênio. Sina.
2: Sina.
1: Ofereço pro Sotião, mais Dona Mira, lá no Santa Rosa. Ofereço pro João, da Água de Coco. Ofereço pro Tito, no Santa Luzia. Pro Ney Andrade, no Central de Minas. Ofereço também pro Lindomar. E pra essa galera que tá colado no programa aí. Nós tá por cá, hein? Colado igual o cano de garrucho.
0: Bruto demais! Taca a pé, meu filho, taca a pé! Quero ver pé cantando no curral, hein? Olha aí, o meu amigo Danilão, ele volta, ele escreve que o chumbo na asa de Carlos Alexandre. Fora do jogo, Carlos Alexandre, hein? Eliminado, portanto, Carlos Alexandre, coitado.
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0: No paredão raiz, logo mais no batidão sertanejo, a partir das 4 da tarde, tem Ronaldo Adriano.
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0: razão. E o Daí José, se encontra no canto dançando o batidão, hein? O meu amigo Wilson Planota, meu conterrâneo, tá na Prata dos Baianos. Ele disse, bom dia, meu irmão, adeus, chumbo na asa aí de Carlos Alexandre. Depois toca aí nas ruas do mundo. Valeu, Wilson Planota, bom dia. Abraço a todos aí da Prata dos Baianos, hein? Prata dos Baianos vai ter uma mega festa junina mês que vem e vai ter uma super cavalgada também aí, né? Nós vamos estar coladinho com o cano de garrucho com essa moçada da Prata dos Baianos. Alô, Genesi, bom dia, Genesi. Olha, o meu amigo Genesi, ele perdeu uma corrente travar bloco de granito, hein? Ele perdeu aí, ó, atenção, o trajeto onde foi perdida essa corrente. É da Serraria do Vilarim até Vila Itapiruna. É, por favor, se alguém achar, se puder devolver, vai receber uma gratificação, hein? Pode deixar na oficina do Elias, conhecido por mendigo lá em Paulista. Ou ligar pro meu amigo Genesi que ele busca e dará uma recompensa, hein? No 27 995 81 36 31. Genesi Antônio Rosa, gente boa. Beleza, vamos devolver a corrente do nosso amigo Genesi. Genesi é gente boa. Ele perdeu ontem essa corrente aí, mais ou menos no horário entre as 14h30 às 15h50. Vai, com certeza, alguém, gente boa, vai devolver essa corrente.
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0: Bom dia. E eu atendo meu amigo Edson Coelho, o Daniel e o Pena Branca. É o Cuitelinho. 5h55 na clube, hein? Mandei a ser pro meu sogro, Valdeci, a dona Deir, que o Valdeci é um cutelo.

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0: 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Momento do caminhoneiro na Clube FM.
2: Momento do caminhoneiro, aos amigos caminhoneiros, a você que transporta o nosso progresso. Boa viagem, vai com Deus. Que Deus guarde e proteja todos que estão pegando estrada nessa manhã.
3: Eram dois amigos inseparáveis.
2: 6 e 8 na Clube.

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1: 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Agora na Clube são 6:11, 6:11 na Clube. 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
0: Vamos às cotações agrícolas. Vagas de emprego no Cine, no comércio local, resultado de loteria, hein? Vamos começar aqui pelo café Conilon, lembrando que a nossa fonte é Coabriel, hein? É fechamento de ontem, segunda-feira, dia 18. Olha o café Conilon, tipo 7,8, com até 13% de umidade, 5% de broca, está sendo comercializado a R$857 a saca. Conilon tipo 7, a R$870 a saca. Conilon tipo 8, a R$860 a saca. Vamos ao café Arábica.

0: Cacau, a saca de 60 quilos está sendo comercializada R$840. Vamos à cotação da pimenta do reino. Olha, a pimenta do reino está sendo comercializada a R$26,75 o quilo. Vamos agora às vagas de emprego no Cine de Barra de São Francisco, no comércio local. Oportunidade de emprego agora.
1: Agora, vagas de emprego no Cine e comércio local.
0: Agora na Clube são 6:15. Aqui no nosso Bom Dia Clube. Vamos começar aqui pelas vagas de emprego no comércio local. Olha, gente, a Casa do Cloro Supermercado segue contratando, hein? A Casa do Cloro Supermercado contrata aí, ó, para vários setores da loja, com ou sem experiência. Quem também segue contratando é o Alves Shop da Construção. O Alves contrata também para vários setores da loja. Especialmente, o Alves está contratando ajudante. Salário da categoria, todos os direitos garantidos, direito ainda a hora extra, pessoal. Olha, quem também está contratando em Barra de São Francisco é a Ciclolá, hein? A Ciclolá está contratando montador de bicicleta. Contratando também em Barra de São Francisco está o Supermercado dos Tênis. Contrata operador ou operadora de caixa. Oportunidade de emprego, portanto, no Supermercado dos Tênis. Interessados deverão enviar currículo no 27999472713. Quem também está contratando em Barra de São Francisco é o restaurante Varandão. Contrata churrasqueiro, garçonete e ajudante de cozinha. Interessados deverá enviar currículo no 27999784991. Vamos agora às vagas de emprego no Cine de Barra de São Francisco. Olha, no Cine de Barra de São Francisco há vagas aí para ajudante de açougue. Não exige experiência. Artifício de manutenção. Não exige experiência. Atendente de padaria. Não exige experiência. Auxiliar de cozinha. Não exige experiência. Auxiliar de limpeza. Não exige experiência. Auxiliar de linha de produção. Não exige experiência. Auxiliar de serviços de alimentação. Não exige experiência. Camareira de hotel, não exige experiência. Churrasqueiro, com experiência. Coletor de resinas, não exige experiência. Embalador à mão, não exige experiência. Estoquista, não exige experiência. Farmacêutico, com experiência. Frentista, não exige experiência. Garçom, não exige experiência. Marteleteiro, não exige experiência. Motofrentista, não exige experiência. CNH, A. Operador de caixa, não exige experiência. Operador de máquina de fio, com experiência. Operador de ponte rolante, com experiência. Operador de prensa, com experiência. Pizzaiolo, não exige experiência. Polidor de granito, com experiência. Porteiro, não exige experiência.
1: Vagas de emprego.
0: Retocador convencional, com experiência. Vendedor de comércio, com experiência. Vendedor interno, não exige experiência. Essas são as vagas de emprego no Cine de Barra de São Francisco. Mais informações, procure o Cine. Lembrando que as vagas poderão sofrer alterações sem aviso prévio. Vamos trazer agora resultado de loteria, hein? Atenção, você que fez sua fezinha ontem, segunda-feira, tivemos aí o sorteio da Quina, o concurso 7028. E os números sorteados da Quina foram 1, 16, 41, 42 e 74. Olha, a Quina acumulou, hein? Tivemos ontem, segunda-feira, o sorteio da Loto Fácil, o concurso 3688. E as dezenas sorteadas foram 1, 2, 3, 4, 5, 6, 7, 11, 12, 16, 17, 19, 21, 24 e 25. A Loto Fácil acumulou, hein?

0: deverá pagar no próximo sorteio, sorteio de hoje para amanhã, o valor de 5 milhões. Lembrando que a Mega Sena está acumulada, hein? A Mega Sena está com sorteio especial, sorteio de aniversário, 30 anos de Mega Sena, e vai sortear 300 milhões no próximo sábado, e o prêmio não acumula, hein? 6:19 aqui na Clube. Bom dia, bom dia!
1: Bom dia, eu tô feliz.
0: Que bom, hein?
1: Eu tô legal.
0: Ah, coisa boa!

0: Washington. Bom dia, meu amigo Yenten Chu de Washington.
1: Tem muitos prêmios pra ganhar.
2: Na Cude.
0: Bom dia, bom dia, bom dia, bom dia. A minha amiga Santinha tá ligadinha, o Júlio César tá ligado, o Paulão, bom dia Paulão.
1: Bom demais.
0: Bom dia Russo na Barra da Iranha, bom dia Nadim, bom dia meu amigo João.

10h20 na Clube. Bora de música, bora de música. Tá chegando o som do Guilherme Silva. Mas pode não ser bonito, mas a gente beija bem. Bom dia. Chama 6h21.

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3: Jornal da Manhã, agora com Luciano Fagundes na Clube. Eu volto já já com muito mais música. Aguardem.
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0: Olá você, muito bom dia. Estamos chegando com o nosso Jornal da Manhã. Hoje, comigo Luciano Fagundes, trazendo as principais notícias e informações para você no Grupo Faustino de Comunicação, Rede Clube FM, Rede Barra FM e Rádio 13 de Junho. Uma ótima terça-feira para todos vocês. Está no ar o nosso Jornal da Manhã. Confira comigo os destaques de hoje.
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0: Prefeitura de Mantena inicia grande mutirão de limpeza pelo bairro Bela Vista. Bruno e Barreto e Serestão do Zé levam mais de 45 mil pessoas à festa de São Gabriel da Palha. Estas e outras notícias você confere agora no nosso Jornal da Manhã.
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0: E agora você confere comigo a previsão do tempo para esta terça-feira aqui no nosso Jornal da Manhã, no Grupo Faustino de Comunicação. Olha, nesta terça-feira o sol aparece com muitas nuvens durante o dia e períodos de céu nublado. Noite com muitas nuvens. A máxima para hoje é de 31 graus e a mínima de 21 graus. Probabilidade de chuva para hoje é de 0%. A umidade relativa do ar fica em máxima de 99%. Neste exato momento, em Barra de São Francisco, os termômetros marcam 21 graus.
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0: Está no ar para você mais uma edição do nosso Jornal da Manhã. Edição desta terça-feira, hoje, 19 de maio de 2026. Você que está acostumado a ouvir o nosso Jornal da Manhã com Matheus Rocha, hoje você terá a minha companhia trazendo as principais notícias e informações para você começar o seu dia muito bem informado aqui na nossa programação. Prefeitura de Mantena inicia grande mutirão de limpeza pelo bairro Bela Vista. O governo municipal de Mantena deu um passo decisivo em direção à transformação urbana e ambiental nesta segunda-feira por meio de uma força-tarefa liderada pela Secretaria Municipal de Meio Ambiente e Sustentabilidade em parceria direta com a Secretaria Municipal de Obras. O município iniciou um grande mutirão de limpeza. Em entrevista à Rede Clube e ao Grupo Faustino de Comunicação, o secretário municipal de Obras, Amarildo Gonçalves, destacou que o trabalho começa pelo bairro Bela Vista, mas que outros bairros também deverão receber ações futuras. O secretário também pediu a colaboração da população para manter a cidade limpa, reforçando a importância da conscientização dos moradores em relação ao descarte correto de lixo e entulhos. A reportagem completa você confere no nosso Instagram, @ Clube FM 103, com o repórter Rodrigo Alves.
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0: Mulher é assassinada com tiro na cabeça e companheiro é preso em terra indígena no norte do Espírito Santo. Uma mulher de 30 anos, identificada como Angélica Coutinho da Vitória, foi assassinada com tiro na cabeça na noite de quinta-feira, dia 14, na aldeia Córrego do Ouro, zona rural de Aracruz, no norte do Espírito Santo. O suspeito do crime é o companheiro da vítima, um homem de 39 anos, que não teve o nome divulgado. Ele foi preso em flagrante e autuado por feminicídio. Segundo a Polícia Militar, o cacique da aldeia foi até o posto policial de Barra do Riacho, levando o suspeito e relatando que o homem havia atirado contra a companheira. Na ocasião, o cacique entregou aos policiais um revólver calibre 32, que teria sido a arma utilizada no crime. A equipe da PM foi até a residência do casal, onde encontrou a mulher já morta e caída no chão, com ferimento de tiro. Ao ser questionado pelos policiais, o suspeito alegou que houve uma discussão e que, após ser atingido por uma panela, pegou o revólver para intimidar a mulher. Ele afirmou que ela tentou tomar a arma e que o disparo aconteceu neste exato momento. O homem também informou que havia outras armas na casa. Os policiais apreenderam uma espingarda calibre 32, outra calibre 28 e várias munições. O suspeito foi levado para a 13ª Delegacia Regional de Aracruz.
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1: Jovem é perseguido e assassinado a tiros por grupo em Nova Venécia. Um jovem de 25 anos, que não teve o nome divulgado, foi assassinado a tiros na noite de sábado, dia 16, no bairro Aeroporto, em Nova Venécia, no noroeste do Espírito Santo. Segundo a Polícia Militar, a corporação foi chamada com a informação de que havia ocorrido um assassinato. No local, uma equipe do SAMU confirmou a morte do rapaz. Testemunhas disseram aos policiais que aproximadamente 4 homens efetuaram os disparos contra a vítima, que tentou correr em direção a uma residência, mas foi perseguido pelos suspeitos. A APM informou que equipes fizeram buscas na região, porém, nenhum suspeito foi localizado. A perícia foi acionada. A polícia científica informou que o corpo da vítima foi encaminhado para a seção regional de medicina legal para passar por necropsia e depois ser liberado para os familiares. A polícia informou que o caso seguirá sob investigação da Delegacia Especializada de Homicídios e Proteção à Pessoa, DHPP, de Nova Venécia. E até o momento, nenhum suspeito foi preso.
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1: Sobe para 4 o número de trabalhadores da Bahia mortos em incêndio em Vila Valério, no Espírito Santo. Subiu para 4 o número de mortos no incêndio ocorrido no dia 5 de maio em uma casa na comunidade de Jurema, em Vila Valério, no norte do Espírito Santo, com confirmação da morte de Milton Neves, de 48 anos, neste sábado, dia 16, não há mais sobreviventes da tragédia. Ele estava internado e entubado no Hospital Estadual Jaime dos Santos Neves, na Serra. A informação foi confirmada à reportagem pela Polícia Científica, que informou que o rabecão foi acionado pelo hospital para buscar o corpo, que foi levado para o IML de Vitória.
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1: E agora um giro rápido pelo nosso Instagram, o arroba Clube FM 103, trazendo o giro pela notícia. Olha, a mulher escapa por segundos de tragédia após carro ser atingido violentamente em Colatina. Uma mulher viveu momentos de desespero na tarde de domingo, dia 17, no bairro São Silvano, em Colatina. Câmeras de segurança registraram o momento exato em que a condutora deixa o carro estacionado e, segundos depois, o veículo é violentamente atingido por outro automóvel. Com a força da colisão, o carro chegou a ser arrastado pela via, assustando moradores e comerciantes da região. Apesar do forte impacto, do grande susto, ninguém ficou gravemente ferido. As causas do acidente ainda serão investigadas.
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1: Convocados para a Copa do Mundo 2026, o técnico Carlo Ancelotti anunciou nesta segunda-feira a lista de convocados da seleção brasileira para a Copa do Mundo 2026. Neymar foi chamado e disputará seu quarto mundial na carreira, depois de ser convocado pela primeira vez pelo técnico italiano. E a lista são: goleiros, Alisson do Liverpool, Henderson do Fenerbahçe e o Everton do Grêmio. Defensores, Alexandre do Flamengo, Bremer do Juventus, Danilo do Flamengo, Douglas Santos do Zenit, Gabriel Magalhães do Arsenal, Ibanez do Al-Ahli, Léo Pereira do Flamengo, Marquinhos do PSG e Wesley da Roma. Meio-campistas, Bruno Guimarães do Newcastle, Casemiro do Manchester United, Danilo Santos do Botafogo, Fabinho do Al-Ittihad e Lucas Paquetá do Flamengo. Atacantes, Endrick do Lyon, Gabriel Martinelli do Arsenal, Igor Thiago do Brentford, Luiz Henrique do Zenit, Matheus Cunha do Manchester United, Neymar do Santos, Rafinha do Barcelona, Rayan do Bournemouth e Vini Júnior do Real Madrid. Esses foram os convocados para representar a seleção brasileira na Copa do Mundo 2026.
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1: Bruno e Barreto e Serestão do Zé levam mais de 45 mil pessoas à festa de São Gabriel da Palha. A dupla Bruno e Barreto e o cantor Zé Elias com Serestão do Zé levaram mais de 45 mil pessoas à área de eventos do Coabriel no terceiro dia da festa de 63 anos de emancipação político-administrativa de São Gabriel da Palha, neste sábado, dia 16. Além do grande público da cidade, o evento contou com a presença massiva de visitantes vindos de diversas partes do Espírito Santo e de outros estados. A prefeitura estima que mais de 100 mil pessoas passaram pela festa nos 4 dias de evento. Na quinta-feira, cerca de 10 mil pessoas estiveram na festa e na sexta-feira, 32 mil. A festa da cidade em São Gabriel da Palha virou tradição. O prefeito Tiago Rocha falou sobre o marco alcançado e diz: é emocionante ver nossa cidade tão viva e acolhedora. Receber mais de 45 mil pessoas com segurança e alegria prova que São Gabriel da Palha está em um novo patamar. Esta festa é um presente para o nosso povo trabalhador e para todos os visitantes que vieram prestigiar nossos 63 anos de história, afirmou o prefeito. E assim chegamos ao final de mais uma edição do nosso Jornal da Manhã, que volta para você amanhã aqui no Grupo Faustino de Comunicação, Rede Clube FM, Rede Barra FM e Rádio 13 de Junho. Comigo, Luciano Fagundes, te deixando bem informado. Um forte abraço a todos e até lá!

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1: Oi, bom dia.
2: Bom dia.
1: Bom dia.
2: Feliz.
1: Tá feliz, tá?
2: Bom dia.

0: demais aqui na Clube. Aqui na Clube é uma festa todo dia no seu rádio. Aqui nós não damos brecha pra tristeza, bichão. A preguiça e a tristeza, quando encontra nós, corta a volta, sai fora, sai vazado, viu? Eu digo, cai na água, capivara, que vem bala, hein? Chumbo grosso. Bom dia, meu povo lindo e abençoado. Bom dia, compadre, bom dia, comadre. Bom dia, meus guerreiros, bom dia, minhas guerreiras. Bom dia, trabalhador, bom dia, trabalhadora. Ótima terça-feira pra gente, hein? Que a nossa terça-feira seja abençoada, produtiva, iluminada. Amém? Receba! Pode aumentar o volume, eu trago agora os participantes aqui do nosso Big Brother Musical. Terça-feira é de Paredão Raiz aqui, hein?
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0: 6:46. Ronaldo Adriano, classificado, Odaí José, e depois canto eliminado Carlos Alexandre aqui no nosso Paredão Raiz de terça-feira. Bom dia.

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2: Tá bom demais, hein? Bom dia!
3: Bom demais!
2: Bom é pouco, moçada!
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2: Oi, bom dia! Tá bom demais? 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
2: E por falar em modão, olha que modão doído. Eu atendo o Altaí lá no Miracema, tá todo mundo ligado. Bom dia, Altaí. Adriana, Dona Maria, Rosinha, a Regina, a Simone, o Vivaldo, todo mundo ligado, hein? O Altamiro Teixeira, bom dia, Altamiro. 76 na Clube, tá bom demais.

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0: Bom dia! 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

0: 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Opa!
1: Bom dia, Deus Batista, acordando agora para caçar um serviço. Aqui, manda aí o número lá do Alves pra mim. Não é isso que a gente segue alegre. Quem tá na curta?
0: Bom tá dia. Bom demais, hein? Júlio César, ele disse que tá acordando agora, gente. Pensei acordando agora dele, era 5h52 da manhã. Muitas mensagens a gente não consegue colocar aqui no ar. É muita gente participando. A gente tenta atender todo mundo, mas é difícil. Opa!
2: Bom dia, Nilson Batista.
0: Ô, PC!
2: Eu posso dizer o Liguei de Mantena, Minas Gerais, Coque São Francisco. Faz uma música pra nós aí do Cristiano Neves, bem bonita aí. Beijo, Bachãozão, meu irmão. Lá na Vila Nova, em Mantena. E beijo da Divina Pex, minha esposa. Pra todos vocês que estão ouvindo o programa aí. E pra vocês da rádio também, tá bom?
0: Valeu, Bolão!
2: Eu vou correr a gasolina também aí, tá?
0: Tá na Cumbuca, hein?
2: A saída para a Mantena.
0: Tá na Cumbuca, valeu, Paulão. Não é PC, se é Paulo Silva, é PS. Valeu, meu amigo Paulão, tamo junto, parceiro. Bom dia pra você, tá? 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Deixa eu ver, olha, atenção, foi perdida uma corrente, hein? Foi perdida uma corrente de travar bloco de granito. Essa corrente foi perdida da serraria do Vilarim até Vila Itapiruna. Por favor, quem encontrar, pode devolver lá deixar na oficina do Elias, lá em Vila Paulista, conhecido como Mendigo. Ou entrar em contato no 995-81-3631, falar com meu amigo Genesi Antônio Rosa. Essa corrente foi perdida ontem por volta aí das 14h30 até as 15h50. Bom dia! Quem tá aqui é Deus, deixa o povo falar, meu filho, deixa o povo falar. Trazer mais um zap aqui. Opa!
3: Bom dia, Dilson.
0: Bom dia, Santinha.
3: Eu quero uma música com Teodoro e Sampaio, Os Quatro Cantos da Casa. Eu tô te pedindo música, meu amor. Você não tá mandando as músicas pra mim. Por quê? Tá com raiva de mim?
0: Ô, pecado, Santinha.
3: Não tô falando de você, não. Eu te amo.
0: Ô, pecado, lindona. Bom dia, Santinha, maravilhosa. Deixa eu ver mais quem tá chegando aqui. 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

0: 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Quem tá aqui? Opa!
1: Bom dia, Dilson. Que é Nadir Ferreira, Brasil, Cumprido.
0: Ô, Nadir, bom dia. Tudo bem, Nadir?
1: Eu quero concorrer o fardo de cerveja ou a gasolina do posto F1 na saída pra Mantena. O posto que mais vende, melhor atende.
0: Valeu, Nadir!
1: Com Deus.
0: Um abraço maravilhosa, bom dia Nadir, abração pra você, meu amigo João, um abraço pra vocês. Bom dia, o senhor Inhame, manda um abraço aí pra Esté, alô Esté, alô Leonardo, alô dona Bianca, tão ligadinho no programa, meu grande amigo Washington, tamo junto, meu parceiro. Mas quem tá aqui, deixa eu ver, oi, fala meu povo.
2: É Rosinete de Nuticolo, São Pedro, queria participar desse sorteio da gasolina.
0: Ei, Rosinete.
2: De gasolina. Rosinete Janute, Coloque São Pedro. Toca uma música bem bonita pra nós aí.
0: Valeu, meu amigo. Um abraço pra você. Boa sorte, tá bom? Alô, São Pedro. Todo mundo ligado aí, né? Oi!
3: Bom dia, clube com Adilson Batista. Aqui é o Russo da Barra do Ariranha.
0: Ô, Russo,
3: eu
0: tá bom?
3: Eu queria vir uma música com Leandro, dona de mim, oferecer pro meu amigo Josué e sua família, Adilson Batista, o fenômeno da rádio.
0: Ô Russo, abração pra você, meu amigo. Bom dia, Russo. Todos aí da Barra do Ariranha ligado no programa, hein? Abração pro Codualdo também ligadinho comigo lá em São João de Manteninha, na borracharia, curtindo a gente. 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Opa!
4: Ei, Adilson, bom dia.
0: Bom dia.
4: Adilson,
0: tudo bem, Adilson, Sânia?
4: Passa pra mim, Daniel, Brasil, samba e forró. Tá bom? Ofereço pra você e pra todos os ouvintes.
0: Valeu, minha querida Jossana, bom dia. Já não tem samba e forró, meu Brasil. Remexeu, trem ficou bom, couro comeu. Vou falar em samba e forró e futebol. Brasil ontem convocou, né? Conheceu aí os convocados para disputar a Copa do Mundo, que começa mês que vem, hein? Dia 13 de junho, o Brasil estreia na Copa do Mundo. Vamos, Brasil! Vai dar Brasil! O Hexa vem dessa vez, gente! Oi!
5: Alô, meu amigo Adilson Batista, bom dia!
0: Bom dia!
5: Deve estar quase o Daniel e bebi de novo. Agradecer para todos que estão ouvindo o programa, para vocês da rádio. Tá cedo, ou já pode, viu? E agradeço.
0: Chutinho! Valeu, Pico! Valeu!
5: Bom dia, bom trabalho. Tamo junto. Não adoro, não.
0: Colado igual cano de garrucha, Pico. Bom dia, meu amigo Adilson. Se tiver como, toca aí pra mim, Zé Henrique Gabriel, dono do meu destino. Ô, Gilene, bom dia, minha querida. Bom dia, família Damásio, curtindo o programa. Bora de música? Bora de música, já eu falo aqui pra você do Cariocas, hein? Self-serve sem balança, vamos sabendo Cariocas. 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Essa que pediu foi Adelaide, a rainha da tijolada. 7:25, bom dia!

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2: Bom dia. Chama o Daniel. 7h41 da Clube, tá na Clube, tá bom demais. Alô, Braz, a

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0: Gabriel da Clube, dono do meu destino. Bom dia! Bom dia, trabalhador, bom dia, trabalhadora, bom dia, compadre, bom dia, comadre, bom dia, meus guerreiros e minhas guerreiras.
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0: Ah, e o Bom Dia Clube chegou à reta final, vou ter que desocupar a pista aqui, hein? 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Abração, minha grande amiga Maria José, lá em Água Doce do Norte, meu amigo Elias, todo mundo aí curtindo o programa, hein? Olha quem ganhou hoje os 5 litros de gasolina do Poço F1 na saída pra manter na roleta premiada no Poço F1. Abastece, roda, roda, roleta. Foi a Rosinete Januti, do Córrego de São Pedro. Atenção, Rosinete Januti, do Córrego de São Pedro. Você ganhou 5 litros de gasolina do Poço F1 na saída pra manter. Tem até 5 dias pra passar lá e retirar, tá bom? Até 8 dias, aliás. E quem está por aqui é o meu amigo Gilmar Francisco. Bom dia, Gilmarzão.
3: Bom dia, bom dia, bom dia, bom dia. Como é que você está? Eu gostaria de ganhar esses 5 litros de gasolina.
0: Rapaz, quebra um galho, né, bicho?
3: Galho, cara, que é uma árvore.
0: Sim, litro de gasolina. Dá pra cortar a semana toda pra lá e pra cá, né?
3: Com a minha vizinha? Rapaz, é 2 semanas, tranquilo.
0: Pois é, rapaz. Todo dia tem 5 litros de gasolina aqui.
3: Que bacana, que
0: e
3: bacana.
0: No batidão, um fardo de cerveja, deixa eu.
3: Até cerveja também?
0: Cerveja, todo dia sai um fardo de cerveja.
3: Gasolina e cerveja.
0: Pau quebra.
3: Tá bom demais. Batistão, o que você achou do Neymar na Copa?
0: Necessário, né?
3: Necessário, né?
0: É.
3: Foi bacana. Eu acho que o Ancelotti fez uma escolha bacana.
0: É verdade, o Neymar é um tipo assim, né? A gente sabe que ele não tá no melhor momento, mas eu acho que ele está à frente de muita gente que tá ali, né?
3: Não pode comparar, né? Não. Pô, ele craque, bem fisicamente já era.
0: Craque, né? É craque, né? Acho uma pena ficar politizando tudo, né, Gilmar? Hoje tudo é política, né?
3: O povo tá doido.
0: Fica politizando tudo. Na verdade, agora não tem política, todo mundo é gente, Brasil, na torcida pelo Hexa.
3: Não tem direito, não tem esquerda, não.
0: Não, gente. Todo mundo é Brasil.
3: É Brasil.
0: Tomara que o Neymar arrebenta. Que o Neymar seja o artilheiro da Copa,
3: que
0: seja campeão.
3: Tomara que faça um título na final.
0: Né? Seja quem for. Seja quem for, esquerda ou direita, não é verdade?
3: Neymar é Brasil.
0: É, claro. Brasil, vamos Neymar torcer Brasil. Aí, largar de besteira, gente. Vamos abraçar aí, torcer pelo Brasil, né? Independentemente de ser Neymar ou quem quer que seja aí que vai arrebentar nessa Copa.
3: Verdade.
0: Lá vamos torcer pelo Neymar e muito. Neymar é Brasil e, acima de tudo...
3: E eu vou fazer a pergunta hoje no programa aqui. O que você achou do Ancelotti levar o Neymar pra Copa? Essa é a pergunta de hoje. Quero que você participe comigo daqui a pouquinho.
0: Tá certo. Lembrando que em 2002 que o Ronaldo Fenômeno tava...
3: O Ronaldo foi capenga pra lá.
0: Foi capenga. Aí tava voltando a mesma situação.
3: Filipão bancou.
0: Bancou.
3: E o Ronaldo
0: foi?
3: E o Ronaldo arrebentou.
0: Exatamente.
3: Falou certinho ali.
0: Exatamente.
3: Eu tô sentindo que é a mesma coisa.
0: Exatamente.
3: Neymar vai ir assim, mais ou menos, vai sair na Copa e vai arrebentar. Isso
0: exatamente.
3: Aí. Certíssimo. É. Verdade.
0: Tomara que dê tudo certo. O Neymar com certeza vai dar a vida dele. Sabe que é a última, a última Copa dele, é a última chance dele.
3: Sangue
0: então ele
3: zóio.
0: Vai dar o sangue.
3: Sangue no zóio.
0: E verdade. Tomara que venha o Hexa.
3: Tomara.
0: 7

0: É, o último, é. A última Copa dele, a última chance dele.
1: Sangue
0: então ele
1: zóio.
0: Vai dar o sangue.
1: Sangue no zóio.
0: E verdade. Tomara que venha o Hexa.
1: Tomara.
0: 7h52 na Clube, tô indo embora. Fica todo mundo com Deus e bem acompanhado com o Chumazão. Tchau, obrigado.
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5: 8 horas e 2 minutos. Bom dia.

0: bom dia. 8:03 aqui na Clube. Bom dia pra você na sua casa, bom dia pra você no seu trabalho. Como é que você tá? Tudo bem? Tá tudo tranquilo? Hoje é terça-feira, 19 de maio 2026. Tá começando o nosso Alô Clube nesta manhã maravilhosa. Essa semana você fica comigo, viu? Até sexta-feira você fica comigo, mas na semana que vem o Matheus Rocha com certeza vai estar de volta aqui na 93,7 Mantena e 103.9 / de São Francisco. Sejam todos bem-vindos nesta manhã maravilhosa. 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
0: Essa manhã de terça-feira aqui no nosso Alô Clube, eu quero fazer aquela pergunta pra você, eu quero que você participe comigo, interaja comigo nesta manhã, eu quero ouvir a sua voz, eu quero saber o que você achou do Ancelotti levar o Neymar pra Copa do Mundo. Fez certo? Você acha que o Neymar vai fazer uma Copa do Mundo bacana? Você acha que ele vai arrebentar, que ele vai ajudar o grupo da seleção brasileira? O que você acha? Porque ontem o Brasil parou para poder assistir a convocação da seleção brasileira, a convocação definitiva para a Copa do Mundo, e a expectativa era se levava o Neymar ou não. O que você acha, hein? Você acha que o Ancelotti fez certo em levar o Neymar para a Copa? Você acha que o Neymar vai atrapalhar ou vai ajudar o grupo da seleção brasileira? Porque o Ancelotti, ele já tem a base da seleção brasileira. Ele já tem na mente dele a equipe titular. E se fosse para jogar hoje, com certeza o Neymar não seria titular da seleção brasileira. O Ancelotti já tem a sua seleção definida, seu time definido. Mas durante os treinamentos, durante a concentração da seleção brasileira, talvez o Neymar se destaque nos treinos e ele venha mudar. Mas eu quero saber de você, nessa terça-feira, se você concordou com o Ancelotti de levar o Neymar para a Copa. Quero que você participe comigo nesta manhã de terça-feira. Manda seu recado pelo Zap da Clube, 27995247575. Eu acho que ele fez bem levar, né? Vai ficar naquela dúvida, povo, aquela pressão pra cima do Ancelotti. Leva o cara e pronto. Se ele se destacar nos treinos lá, e aí sim ele pode vir a ser titular. Quem sabe? Como a Dilson falou aqui na nossa passagem de programa, em 2002, pra quem não se lembra, o Ronaldo Fenômeno tava mal, vinha de contusão. Ninguém queria que o Filipão levasse ele pra Copa, e o Filipão bancou o Ronaldo. E o que aconteceu? O Ronaldo foi lá e arrebentou na Copa do Mundo, foi artilheiro, trouxe a Copa pra gente. Quem sabe o Neymar tá na mesma situação, tá meio desacreditado, aquela coisa e tal, e resolve arrebentar na Copa do Mundo. Vamos torcer. Quero que você participe comigo, quero saber da sua opinião, se você concorda do Ancelotti ter levado o Neymar pra Copa. 8:06 aqui na Clube, bom dia pra todo mundo, tá começando o nosso Alô Clube até às 10. A gente começa mais ou menos assim.

Eu tô na Clube, 8 horas e 14 minutos aqui na Clube. Bom dia pra você, Ana Castela, olha onde eu tô. Jaunete, Frederico, Vida e Mano Walter, Juramento do Dedinho. É o nosso Alô Clube até as 10 horas da manhã, nesta terça-feira, dia 19 de maio. 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

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Eu quero que você participe comigo nessa manhã aqui do nosso Alô Clube, dizendo pra mim o que que você achou do Ancelotti levar o Neymar pra Copa. Você acha que ele acertou? O Ancelotti acertou em levar o Neymar pra Copa? Você acha que vai dar certo? Será que não vai dividir o grupo, não? Quero saber a sua opinião. Daqui a pouquinho eu vou atender aqui os meus ouvintes, aliás, os ouvintes do Matheus Rocha, né? Que só vou ficar essa semana aqui, semana que vem com certeza ele tá de volta na segunda-feira. Já eu atendo aqui a Adelaide, já eu atendo aqui a Helena Coutinho, já eu atendo o meu amigo belga. Manda um abraço pra minha amiga Giane, que tá lá na América, nos Estados Unidos. Alô, Giane, aquele abraço pra você, um abraço pro meu amigo William do Forró, grande William. Um abraço pra Giane também. Tá lá trabalhando, ralando e ouvindo a gente. Matando saudades da terrinha, né, Giane? Um abraço pra você. Já eu atendo também a Ideusânia, que tá ligada com a gente. 8h20 aqui na Clube. Bom dia!

7h25 aqui na Clube. Bom dia pra você, Diego e Vitor Hugo, Tubarões, Cleito e Romário. Opa, cadê eu? Olha, vamos trazer aqui a primeira informação do nosso Alô Clube nesta manhã. E é claro, qual é o assunto de ontem e de hoje? Copa do Mundo, tem jeito não. Vou trazer aqui a primeira informação na nossa manhã, às 8h26. Convocados da seleção brasileira para a Copa do Mundo. Neymar é convocado pela primeira vez pelo técnico italiano e disputará sua quarta Copa. Quem são os jogadores que vão disputar a Copa do Mundo? O técnico Carlo Ancelotti anunciou nesta segunda-feira a lista de convocados da seleção brasileira para a Copa do Mundo 2026. Neymar foi chamado e disputará seu quarto Mundial na carreira, depois de ser convocado pela primeira vez pelo técnico italiano. Vamos lá então, os convocados: goleiros Alisson, Ederson e o Everton, defensores Alexandro, Bremer, Danilo, Douglas Santos, Gabriel Magalhães, Ibanez, Léo Pereira, Marquinhos e Wesley. Meio campistas, Bruno Guimarães, Casimiro, Danilo Santos, Fabinho e Lucas Paquetá. Atacantes, Endrick, Gabriel Martinelli, Igor Thiago, Luiz Henrique, Matheus Cunha, Neymar, Rafinha, Rayan e Vini Júnior. São os jogadores que o Carlo Ancelotti vai levar para a Copa do Mundo. E eu tô com a pergunta aqui hoje. O que você acha? Você achou o quê da convocação da seleção brasileira? Aliás, questão do Neymar. Você acha que o Neymar mereceu essa convocação para disputar a sua quarta Copa do Mundo? Já eu vou atender você. Manda seu recado pelo zap da Clube, 27995247575. 8h27 aqui na Clube. É o nosso Alô Clube até às 10 horas da manhã.

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9: 8:30 aqui na Clube. Quero saber a sua opinião. O que que você achou do Neymar ir pra Copa do Mundo de 2026, a sua quarta Copa? Será que vai dar certo? Será que não vai dar? O povo quer saber. O povo quer saber. Vamos ouvir a Adelaide. Fala, Adelaide, bom dia.
10: Bom dia, Jumar.
9: Bom dia.
10: Jumar, hoje eu quero ver uma música com Amado Batista, Estou Te Esperando.
9: Tá bom.
10: Ofereço pra todos os ouvintes que entra na clube, né, Jumar? Tá bom demais, sobra.
9: Valeu, o que mais?
10: Eu acho que fez certo.
9: Tá bom, diz Adelaide que o Ancelotti fez certo de levar o Neymar pra Copa. Vamos ouvir aqui mais uma opinião. Alô, bom dia.
11: Bom, Jumar, bom dia.
9: Bom dia.
11: Eu achei bom eles levar o Neymar pra Copa, até.
9: Ah, é?
11: Porque o Neymar que costuma fazer os gols mais bonitos é ele.
9: Ah, é?
11: Não sei os outros, né? Porque os outros eu não sou muito fã de Copa do Mundo, assim, estrangeiro, não.
9: Você não gosta muito, não, né?
11: Bom, Jumar, bom dia. Aqui é a Helena, aqui da Cachorrinha.
9: Uh-huh.
11: Eu concordo com de ter levado o Neymar pra Copa. Vamos esperar que ele faça alguma coisa, né?
9: Verdade.
11: Faz igual aquela vez, né? Jogou o tempo todo, ganhou, qual foi no último dia, perdeu. Vamos esperar. Espero que ele faça alguma coisa.
9: Valeu, Helena, aquele abraço pra você, um abraço, obrigado pelo carinho. Vamos ouvir aqui a Ideusânia. Fala, Ideusânia, bom dia.
12: Ei, Gilmar Francisco, bom dia, meu ídolo.
9: Bom
12: e aí,
9: dia.
12: Como é que você tá? Tudo bem?
9: Eu tô ótimo. Que bacana.
12: Ô, Gilmar, respondendo a sua pergunta aí, nossa, com certeza o Carlos Ancelotti fez a convocação perfeita.
9: Ah,
12: com
9: é?
12: Certeza fez.
9: Opa.
12: A experiência e o talento do Neymar faz toda a diferença na Copa.
9: Verdade.
12: Então,
9: verdade.
12: Esse ano, o Hexa é nosso.
9: Opa.
12: Bora, Brasil, bora.
9: Gostei. Tá otimista aí, Deusane. É isso aí. Valeu, Deusane. Um abraço pra você. Obrigado pelo carinho. A minha amiga Giane mandou a foto pra mim aqui. Então, o sol tá rachando lá nos Estados Unidos. E aqui o inverno tá quase chegando, Giane. Um abraço pra vocês aí, bom trabalho, obrigado pelo carinho, grande Giane, um abraço pro William. 8h32 aqui na Clube. Deixa eu falar aqui com o primo lá de Boa Vista. Fala, primo, bom dia.
13: Bom dia, Gilmar Francisco.
9: Como é que você tá, primo?
13: Meu amigo.
9: E aí?
13: Rapaz, posso ser sincero com você?
9: Pode.
13: Eu não gostei da convocação do Neymar, não.
9: Ah, é?
13: Eu acho que o Neymar é banana que já madurou. Esbarrou, meu filho, caiu.
9: É?
13: Pode ser. Eu quero ser mentiroso, mas.

0: Barrou, meu filho, caiu.
1: É?
0: Pode ser. Eu pode quero ser mentiroso, mas.
1: Uhum.
0: Eu torço pela seleção brasileira, mas não torço pelo Neymar, não.
1: Entendi.
0: Falou, meu amigo.
1: Valeu, primo.
0: Clube tá bom demais.
1: Grande primo, tá na clube, tá bom demais. Um abraço pra você, primo. Obrigado pela companhia lá em Boa Vista. Sempre ouvindo a clube. Aliás, sempre ouviu a clube, né? O primo é ouvinte nosso. 8:33 aqui na clube. Então já atendo mais pessoas, participe com a gente, manda seu recado aí, quero saber o que você achou da convocação do Neymar para a Copa do Mundo, a quarta Copa que ele vai disputar. Será que vai dar certo? Será que vai funcionar? O primo não concordou muito não, a Edelsânia já tá otimista. Quero saber de você se você concorda como a Edelsânia ou se você discorda do primo, quero saber a sua opinião, tá bom? De qualquer forma, seleção brasileira já está definida aí os jogadores e tomara que dê tudo certo. 8:34 aqui na clube, daqui a pouquinho tem mais notícia para você e lembrando que às 10:30 da manhã tem a nossa palavra de vida. 8:34, bom dia!
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Carlos Demais e Simone Mendes, Pelo Pecado, Zé Elias com Gustavo Lima, Volte Amor, 8h41 aqui na Clube. Bom dia, bom dia, bom dia. Boa terça-feira pra você. Vamos juntos até as 10 horas da manhã com o nosso Alô Clube. 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
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ouvintes e a minha pergunta de hoje o que você achou da convocação do Neymar para a Copa do Mundo? Fez certo o Ancelotti? Tá certo de levar o Neymar para a Copa, a sua quarta Copa do Mundo? Será que ele tá 100%? Essa é a dúvida, então quero saber a sua opinião. Já atendo mais participações pelo WhatsApp da Clube 27995247575. Participe comigo porque eu quero ouvir a sua voz nesta manhã de terça-feira. 8:47 aqui na Clube.

8 minutos agora faltando para as 9 da manhã aqui na Clube. Guilherme Santiago, Mari Fernandes, Tu Não Ama, Gustavo Lima, Retrovisor. Deixa eu trazer mais uma notícia para você ligado aqui na Clube, no Alô Clube, nesta manhã de terça-feira, dia 19 de maio. Não sei se é para preocupar ou se é para preocupar essa notícia da OMS, Organização Mundial da Saúde, gente. Meu Deus do céu.

0: maio. Não sei se é para preocupar ou se é para preocupar essa notícia da OMS, Organização Mundial da Saúde, gente. Meu Deus do céu. É o seguinte, a OMS realizará reunião de emergência sobre surto de ebola na República Democrática do Congo. O comitê de emergência vai se reunir para discutir as 131 mortes por ebola. Meu Deus do céu. A Organização Mundial da Saúde realizará nesta terça-feira uma reunião de comitê de emergência para discutir o surto mortal do ebola na República Democrática do Congo, que já matou cerca de 131 pessoas. Na reunião do comitê de emergência, está agendada para hoje, disse um porta-voz da OMS, dois dias após o chefe da Agência de Saúde da ONU declarar o surto uma emergência de saúde pública internacional. Tomara que não seja esse alarde todo, né? Tomara, dessa reunião, porque morreu 131 pessoas lá no Congo e esse surto, ele é mortal de ebola. Aliás, não é a primeira vez. Tomara que, depois dessa reunião aí desse comitê de emergência, que não seja nada. Porque a gente ficou traumatizado em 2020, né, pessoal? Todos nós ficamos traumatizados, porque 2020 tivemos o problema da Covid, a gente não quer mais, meu Deus do céu, ninguém aguenta mais uma coisa daquele nível, não, né? Já foi o suficiente pra gente. Então, vamos aguardar. Já morreu 131 pessoas no Congo com o ebola. Agora 8:54 aqui na Clube. Durante todo o programa eu vou trazer aqui as principais informações para você ligado na Clube. E eu quero a sua participação para você dizer para mim se você concordou com a convocação do Neymar para a Copa do Mundo. Agora 6, faltando para as 9 da manhã. Bom dia!
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16: 9:04. Tá na Clube, tá bom demais. Agora 9:04. E a minha pergunta desta terça-feira, dia 19 de maio, é se você concordou com a convocação do Neymar para a Copa do Mundo desse ano. Será que foi certa a convocação do Ancelotti? É Sirlene Dalva, cadê você, Sirlene? Bom dia.
17: Bom dia, Matheus Rocha. Eu não acho que o Neymar merecia ou não. Ele é muito invocado.
16: Muito invocado.
17: Ele parece mostrar pro povo que é só ele que joga.
16: É só ele
17: e
16: que joga.
17: E ele sozinho no campo ele não faz nada. E sozinho tem certeza que ele não faz nada. Ele tem que ter os companheiros dele pra ajudar ele.
16: Verdade.
17: Eu acho que o italiano lá convocou ele porque não conhece bem ele. Porque se conhecesse, não convocava, não. Espero que ele faça bom jogo, né?
16: Verdade.
17: Espero que ele mostre o que ele é. Não mostra só invocamento, não.
16: Valeu, Sirlene, aquele abraço, um abraço pra você, muito obrigado pelo carinho. Ederlinda, bom dia.
18: Hoje, meu Francisco, a melhor coisa, o Neymar vir pra Copa. É o 10.
16: Valeu. E Deusânia mandou outro áudio aqui. Fale, Deusânia.
19: Em Gilmar, eu só não gostei dele não ter convocado o Richarlison.
16: Ah.
19: O Richarlison da nossa região aqui, né? Então
16: verdade,
19: ele deveria ter colocado o Richarlison.
16: Richarlison é de Nova Venécia. Valeu, Deusânia. Tá certo, é da nossa região. Poderia ter levado o Richarlison. A Nete. Fala, Nete. Bom dia.
20: Oi, Gilmar. Bom dia.
16: Bom dia.
20: Fez certo.
16: É?
20: Levar um menino.
16: Menino Ney.
20: Mesmo que...
16: Menino Ney.
20: Ele deu um problema lá na última Copa.
16: Uhum.
20: Mas esse ano, quem sabe da vida da gente é Deus, né? Ele fez certo mesmo.
16: Verdade.
20: Ele não podia deixar o menino pra trás, não. Eles me chamaram pra mim ir, mas só que eu não... Esse ano eu não vou poder ir, não, por conta que... Meu joelho tá muito ruim, tá doendo demais.
16: A Nete não vai pra
20: Aí eu
16: Copa,
20: até parei
16: não.
20: de mexer com o meu serviço, mas tá certinho. Nete Maria aqui do Campo Novo.
16: Valeu, Nete. Valeu, Nete. Um abraço pra você. Valeu, obrigado pela participação. 9:06 aqui na Clube, quem mais tá comigo? Deixa eu ver aqui. É Maria Eunice. Fala, Maria, bom dia.
21: Bom dia.
16: E aí, como é que você tá?
21: Eu não gostei deles ter convocado o Neymar, não.
16: Ah, é?
21: Porque o Neymar é muito convencido.
16: Ele
21: entra no campo só pra dizer que entrou. De repente machuca, sai pra fora sendo gostosão.
16: Ah.
21: O Neymar já foi jogador.
16: Uhum.
21: Agora ele não joga bem mais. Eu não gosto do jogo dele.
16: Valeu, Maria Eunice. A Maria Eunice falou a mesma coisa que falou aqui. A Sirlene Dalva, o Neymar é meio convencido, né? Metida besta, né? E tá rico, viu, o Maria Eunice? Tá rico, bilionário. Comprou um avião agora de 225 milhões de reais. Eita, nós, é grana que não acaba mais. Carlinho Pedreiro, fala, Carlinho.
22: Bom dia. Eu não.
16: Ah, não, não é o Carlinho, não. Essa aqui, deixa eu ver. Não, é. Ah, não, esse aqui é Maria Eunice. Deixa eu ver o Carlinho agora aqui. A Maria já falou. Vamos ouvir o Carlinho. Alô.
23: Se você tá podendo me ajudar aí,
0: vendo com alguém, se alguém.
16: Ah, tá. O Carlinho mandou outro recado aqui. Eu ouço fora do ar aqui. Valeu, Carlinho. Um abraço. É, a Lucimara Mara da Verdura. Fala assim, bom dia, Gilmar. Manda aquela música nova do Eduardo Costa. Bom, daqui a pouco tá programada aqui, ô Mara. Daqui a pouquinho eu mando pra você, tá bom? Já eu mando pra você. São 9:08 aqui na Clube. É o nosso Alô Clube até as 10h. E a minha pergunta de hoje é se você concorda com a convocação do Neymar pra Copa. Você concorda? Alô, bom dia.
1: Bom dia, Gilmar. Passando aqui pra dizer o seguinte, eu não gostei da convocação do Neymar. Sabe por quê?
16: Por quê?
1: Poxa, a quarta Copa do cara, e o cara parece que nunca joga a Copa toda, sempre tá caindo, machucando. Ele atrapalha, eu acho, que a turma, entendeu? Eu acho que o problema do Neymar é nome. Menino Ney.
16: Menino Ney
1: é isso, menino Ney é aquilo. O menino Ney sabe fazer menino e confusão. Olha a última que ele fez aí com o filho do Robin. Cara, eu sinceramente, eu acho que tinha outros jogadores que o Ancelotti poderia ter convocado. Uhum. Tipo o nosso Richarlison, né? Aqui de Nova Venécia. Cara, eu vou falar a verdade. Não gostei, não. Não espero muita coisa do Neymar, não. Uhum. Eu acho que já deu o que tinha de dar o Neymar. E o Neymar é só nome. Menino Ney.
16: Menino Ney.
1: Na verdade, não faz merda nenhuma em
16: campo. Valeu, Wilson. Aquele abraço. Pois é, uns concordam, outros não concordam. E você, o que você acha? Você acha que o Ancelotti fez certo de levar o Neymar pra Copa? Quero saber a sua opinião. Manda seu recado pro Zap da Clube 27995247575. Será que o Neymar vai arrebentar na Copa? Será que não vai? O que teve da entrevista do Ancelotti fora dos bastidores, nos bastidores, aliás, ele disse que ligou pro Ney e falou que ligou pro menino Ney e falou que ele não é titular absoluto, não é capitão da equipe, não tem lugar certo na equipe titular. Vai ter que lutar pelo espaço. Então, já tá indo pra Copa sabendo que não vai receber a braçadeira de capitão e nem vai ser titular, a não ser que arrebente nos treinos, né? Mas, e a sua opinião? Você acha que o Ancelotti acertou em levar o Neymar pra Copa? O pessoal aqui do Espírito Santo queria com o Richarlison se fosse convocado, né? Então tá bom, daqui a pouquinho eu atendo mais participações, 9:10 aqui na Clube. Música nova de Zezé de Camargo no nosso... O nosso Alô Clube até as 10. Vamos juntos até as 10 horas. Na 93,7, 103.9. Bom dia!

9h16 aqui na Clube, é o nosso Alô Clube até as 10. Israel e Rodolfo, Ana Castela, Bombonzinho. Zezé de Camargo, música nova, Irmão da Lua, Amigo das Estrelas. 9h17 agora aqui na Clube, é o nosso Alô Clube até as 10. 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

0: 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São 9 horas e 22 minutos aqui na Clube. Para você que está me ouvindo hoje, vai me ouvir durante toda a semana. O Matheus volta na próxima semana, tá bom, gente? Tirou apenas aí 5 dias, mas ele volta na próxima semana apresentando aqui o Alô Clube e o nosso Clube do Fã. Na semana que vem eu já volto com o meu horário lá no Clube Universitário. É só essa semana porque ele precisou. E companheiro é companheiro. São 9 horas e 23 minutos aqui na Clube. Bom dia!
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9:29 aqui na Clube Lauana Prado, Andorinha Machucado e Você Me Vira a Cabeça. Como canta essa menina, né? Como canta essa menina? Teve Gustavo Lima, Termina Comigo Antes. Vamos agora trazer mais informação pra você ligado aqui no Alô Clube. Atenção, você tá com o nome sujo aí? Tá com o nome sujo? Capixabas já podem renegociar dívidas com até 90% de desconto nos Correios. Atenção para essa notícia, pessoal, você que está com o nome sujo aí. Quem está com o nome negativado terá uma nova oportunidade para quitar dívidas por meio do programa Novo Desenrola Brasil. Uma parceria entre Serasa e os Correios permitirá que consumidores negociem débitos presencialmente em agências dos Correios em todo o país. No Espírito Santo, estão 92 unidades disponíveis para atendimento. Segundo a Serasa, mais de 7,7 milhões de dívidas vinculadas ao programa estão disponíveis para renegociação, com descontos que podem chegar até 90%. De acordo com a empresa, a iniciativa busca ampliar o acesso a oportunidades de regularização financeira, especialmente para consumidores que preferem atendimento presencial ou têm dificuldades para utilizar os canais digitais. A diretora da Serasa, Aline Maciel, afirmou que os Correios funcionam como um canal estratégico para ampliar o alcance das negociações. A inadimplência pressiona o orçamento das famílias. Levantamento do Serasa aponta alta nos índices de inadimplência no Brasil. Atualmente, o país registra 83,3 milhões de pessoas endividadas, número que representa aumento de 0,67% em relação a março. Ao todo, os brasileiros acumulam cerca de 342 milhões de dívidas negativadas. O valor médio devido por consumidor é de R$ 6.814. Os dados também mostram a pressão do endividamento sobre o orçamento das famílias brasileiras. O setor financeiro segue como principal origem das pendências. Bancos e cartões de crédito concentram 27,5% das dívidas. Em seguida, aparecem contas básicas como água, luz e gás, com 21%, e financeiras não bancárias, responsáveis por 19,8% dos débitos. Como negociar as dívidas? Além do atendimento presencial nas agências dos Correios, os consumidores também podem negociar e quitar dívidas pelos canais digitais da Serasa, como o site, o aplicativo da empresa e o WhatsApp pelo número 11 9 95 75 20 96. 11 99 95 75 20 96. 9:32, a qualquer momento tem mais informação para você ligado aqui na Clube. Bom dia!

0: 3520-96. 9h32, a qualquer momento tem mais informação para você ligado aqui na Clube. Bom dia!
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4: 9h42 na Clube.
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4: Tá na Clube, tá bom demais. 9h42, bom dia.
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4: O que você achou da convocação do Neymar? Alô, bom dia.
5: Bom dia, bom dia, Gilmar Francisco. Aqui é a Caroline de Vargem Alegre. Sobre a enquete aí de hoje, não fez uma escolha boa mesmo, não.
4: Fez não?
5: Que o bom seria realmente o Richarlison mesmo. Estando na Copa, que era melhor. Neymar vai só fazer cagada, tenho certeza. Tá na Clube, tá bom demais. Aqui é a Caroline de Vargem Alegre.
4: Valeu, Caroline, aquele abraço. 9h43 aqui na Clube. Alô, bom dia.
6: Alô, Matheus, bom dia. Aqui o Hélio, Vila Santo Antônio. Matheus, só uma enquete aí do Neymar aí. Ele tem que jogar futebol, né, o Matheus? Futebol ele tem. Ele tem que jogar futebol. Ele não precisa ficar com a amarração que ele tem, não. A caição, porque lá a Copa do Mundo é a Copa do Mundo, né? Eu acho que fez bem, leva ele sim. E futebol ele tem. Se você quiser jogar.
4: Entendi.
6: E nós vamos trazer o Lex para o Brasil, tá? Pode confiar. Acho que o Neymar foi uma convocação boa. Se você quiser jogar. É isso aí também. Falou, Matheus.
4: O Matheus hoje tá um pouco mais moreninho. Valeu, Oelho. Abraço, viu? Abraço. Obrigado pela participação. 9h44 aqui da Clube. Quem mais tá com a gente aqui? Deixa eu ver. Alô, bom dia.
7: Olá, bom dia, Matheus Rocha. É a Alessi do Corro São Francisco.
4: E aí, Alessi?
7: Sobre a enquete de hoje. A contratação do Neymar. Eu acho que vai ser a mesma coisa.
4: Será?
7: Da passada. Ele cai mais do que chuta. Então eu não concordo, não. Tem mais jogador melhor que pode ser contratado.
4: Do que ele, né?
7: Ele é uma aberração no campo. Além dele cair demais, ele atrapalha quem tá jogando.
4: É? Que mais? Que mais?
7: Eu gostaria de ouvir uma música também com Jorge Matheus. Pode ser da sua escolha, se tiver aí na programação. Ofereço para você, para todos que estiver ouvindo. Ofereço para Mara, para Leda e para todos que tá ligadinho na sua rádio.
4: Valeu, minha querida. Obrigado, Messi. Um abraço para você. Muito obrigado pela participação. Quem mais tá aqui? Alô?
8: Tudo mal, bom dia. Ô, Gilmar, tem como você passou o nome desse correio pra mim? Ou o nome do telefone?
4: Tá bom, Carlinhos, daqui a pouco eu passo pra você, valeu. 9h45 aqui na Clube. Deixa eu ver se você quer participar aqui da enquete, vamos lá.
8: Olha o nome do telefone.
4: Tá bom, Carlinhos, daqui a pouco eu mando pra você. 15 minutos agora faltando pras 10 horas da manhã. Cadê o nosso amigo Paulão, lá de Mantena? O que você achou da convocação do Neymar pra Copa? Vamos lá, computador, me ajuda, meu filho, me ajuda aí, me ajuda. Ah, meu Deus do céu. Alô, bom dia.
9: Bom dia, Gilmar Francisco, que é o Paulão do Mantena, aqui pra Gox São Francisco.
4: Fala, Paulão.
9: Também concordei levar esse rapaz Neymar pra lá, esse moleque, não sabe jogar bola, não. Levar o Riacho mesmo,
4: é?
9: Não ele. Eles vão mais apresentar para que ele é famoso, mas aqui para jogar bola não presta, não. Entendeu? Melhor é o Riacho mesmo, tá bom? Bom dia, bom trabalho, meu negão.
4: Valeu, Paulão, aquele abraço, meu amigo Paulão, abraço pra ele, abraço pra Divina Pex, tá sempre ouvindo a gente. 9h46, daqui a pouquinho tem mais enquete. O que você achou do Neymar na Copa? 9h46 aqui na Clube, bom dia.

9h52 aqui na Clube, Diego e Vitor Hugo, BG e Acura, Simone Mendes, dois fugitivos, finalizando o nosso Alô Clube, que volta amanhã às 8 horas da manhã. 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Já já tem o nosso Clube do Fã.

0: 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Já já tem o nosso Clube do Fã e lembrando que 10:30 da manhã tem a nossa Palavra de Vida e hoje o título é Você Confia nas Pessoas? É uma mensagem bacana. Será que dá pra confiar nas pessoas? É, ou você confia em si mesmo, né, e vive a vida mais ou menos assim, confia desconfiando. Daqui a pouquinho, a mensagem bacana pra você na Palavra de Vida aqui na nossa manhã. 9:53 aqui na Clube, já já tem Clube do Fã.
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0: Bom dia. 10:03 aqui na Clube, tá começando o nosso Clube do Fã. Eu que sou o seu fã. Como é que tá você? Tudo bem? Tá tudo tranquilo? Tá começando o nosso Clube do Fã. Seja bem-vindo, seja bem-vinda. Eu continuo fazendo aquela pergunta pra você, se você concordou com a convocação de Neymar pra Copa do Mundo. Será que vai dar certo? É a sua opinião daqui a pouquinho, pelo nosso WhatsApp 27995247575. Participe com a gente. 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E daqui a pouquinho tem a nossa palavra de vida. 10:04, bom dia!
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0: E daqui a pouquinho tem a nossa palavra de vida, já 10:30, palavra de vida. Hoje eu vou falar sobre você confiar nas pessoas. Você é o tipo de gente que é inocente? Confia naquelas pessoas cegamente? Será que tá certo em confiar cegamente nas pessoas ou não? Ser mais precavido, né? Será que você conhece o coração e a mente das pessoas? Dizem que o coração e a mente das pessoas é terra que ninguém conhece. É lugar que ninguém tem acesso, né? Ninguém. Então você confia nas pessoas? Daqui a pouquinho, uma mensagem bacana para você na palavra de vida, já. Pessoal, é o seguinte, eu vou tocar duas músicas na abertura do Clube do Fã. Zé Ramalho, Avorrai. E depois eu vou tocar Matheus Fernandes, Altas Loucurinhas. Por que que eu vou tocar essas duas músicas? Tá chegando dia 30. O que que é dia 30, gente? Em Águia Branca, na Lagoa do Brizola, Fazenda Sertaneja 2026. Zé Ramalho, ao vivo, Matheus Fernandes também, duas atrações maravilhosas. 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Eu vou tocar os dois, vou tocar primeiro aqui Zé Ramalho Avorrai e vou tocar Matheus Fernandes. 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Alô, Fabinha Gapito. Abraço pra você, obrigado pelo carinho. 10:06 na Clube.

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6:14 aqui na Clube Matheus Fernandes, Altas Loucurias. Ele que vai se apresentar dia 30 na Fazenda Sertaneja 2026. E vai se apresentar também o Zé Ramalho, que eu toquei a primeira música aí, a Forrai. Gente, vai ser demais, hein? Vai ser demais, dia 30 tá chegando. Tá assim aqui, ó. Batendo na porta dia 30, na Lagoa do Brizola, Fazenda Sertaneja 2026. Matheus Fernandes e Zé Ramalho. 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Perde não, viu? Matheus Fernandes e Zé Ramalho, ao vivaço. Juntos também aqui na nossa programação com o nosso Clube do Fã, em nome de Moreira, sua mega loja da construção. 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

0: 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Deixa eu aproveitar aqui, atender aqui. A Ivani, fala Ivani, bom dia.
1: Matheus, é Ivani do bairro Monsernante.
0: Aqui
1: minha sugestão sobre o negócio do Neymar, ele só faz cagada dentro do campo. Se tivesse colocado o Richarlison, eles ganhavam bem mais, viu? Porque ele, Neymar não tá com nada.
0: Ih, a Ivani não quer o Neymar não, rapaz, só faz caca dentro de campo. Quem mais? Alô, bom dia.
2: Bom dia, Gilmar Francisco. Sobre a enquete aí da convocação do Neymar. Quando ele era mais novo, ele não jogava bola, imagina agora que já tá ficando velho.
0: Já tá velho, né?
2: Então, quer dizer, tem muito mais outras opções, né?
0: Uhum.
2: E ele, eu acho que ele não vai jogar muita coisa mais, não.
0: Muito bem.
2: Creio eu que não.
0: Tá agora, bom.
2: De repente me engana, né?
0: Quem sabe engana, né? Quem sabe engana. Seria bom pro Brasil. Alô, bom dia.
3: Bom dia, Gilmar Francisco.
0: Bom dia.
3: Sobre a sua enquete aí, sobre a convocação do Neymar.
0: Sim.
3: Eu acho que o técnico errou e muito.
0: Ah, é?
3: Podia ter convocado o Richarlison, né? Seria muito melhor.
0: Tá todo mundo postando lá do Richarlison.
3: Até porém que
0: Capixaba.
3: O Neymar não joga bola mais há muito tempo,
0: tá,
3: né?
0: Tá aposentado o Neymar, é?
3: O que ele gosta muito é de ficar fazendo firula dentro do campo e caindo. Só isso que ele sabe fazer.
0: É?
3: Mais nada. Então eu acho que o técnico errou e muito.
0: Valeu, meu querido. Um abraço pra você. Obrigado. 10:19 aqui na Clube. Pois é, a enquete continua daqui a pouquinho. O que eu sei que vai dar é uma ciumeira danada lá com o Neymar. É ciumeira. E a Marília Mendonça gravou a música falando ciumeira, mas não é ciúme, não. O ciúme da Marília Mendonça é outro. Será que o Ancelotti acertou e levar o Neymar pra Copa? É a nossa enquete. E já, daqui a pouquinho tem a nossa palavra de vida, viu? Perde não. 10:19 aqui na Clube. Bom dia!

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4: 10:32 aqui na Clube, bom dia.
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4: Tá na Clube, tá bom demais. A nossa palavra de vida nesta terça-feira. E hoje também pelo. 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

E hoje também pelo... Você vai acompanhar também no Instagram da Clube. Bom, eu resolvi trazer um tema de hoje sobre se você é daquela pessoa que... aquele tipo de pessoas que confia nas outras pessoas. Você confia cegamente nas pessoas? É a pergunta que eu faço para você nessa manhã. Será que é uma atitude inteligente você confiar cegamente nas pessoas? Porque dizem que coração e mente das pessoas é terra que ninguém tem acesso. E não tem. Só Deus. Só Deus que conhece o nosso pensar e os nossos desejos do nosso coração. E você que está me ouvindo, você que vai me acompanhar, você confia nas pessoas? Você acha que deve confiar nas pessoas? É claro que quando eu faço essa pergunta, você não deve ficar nessa paranoia também de desconfiar de todo mundo, não é isso? Até mesmo porque tem muitas pessoas que são confiáveis, tem pessoas que realmente gostam de você, tem pessoas que querem o teu bem, tem pessoas que desejam o bem para você. Raras. Raras exceções, mas tem. Talvez um amigo chegado, a sua mãe com certeza, mas eu digo assim, pessoas no geral. Porque tem gente que é muito inocente, tem gente que acredita em todo mundo. A gente não tem acesso ao coração e aos pensamentos das pessoas. Portanto, o que nós temos para pedir é pedir feeling, pedir sentimento, pedir para Deus para nos orientar e a gente perceber. Porque isso fica no ar também. Não tem quando você chega no ambiente, que o ambiente está pesado, aquela energia está carregada. É a energia das pessoas que estão ali, emanando. Nós somos pura energia, todos nós. Tem energia positiva e energia negativa. Na verdade, eu resolvi tocar nesse assunto, trazendo essa palavra de hoje, porque, primeiro, gente, olha, você não sabe o que as pessoas desejam para você. Tem gente que sorri para você e te deseja o mal. Tem gente que não sorri e te deseja o bem. Você tá entendendo o que eu tô falando? Se você for pela aparência, você vai ser enganado, porque tem gente que sorri com aquele sorrisão, assim, e no fundo, quer que você se lasque na vida. Joga aquela inveja, aquele olho gordo para cima de você. E tem pessoas que são sérias, centradas, que não fica sorrindo para todo mundo e que te deseja o bem, que ora por você, que reza por você. Você está entendendo meu raciocínio? É claro que nós devemos nos proteger de tudo isso. E como eu sempre falo aqui, qual a melhor maneira da gente proteger de energia ruim? Porque tem, gente, não fica com essa história, com essa inocência. Existe maldade, nem todo mundo é bacaninha, nem todo mundo te deseja o bem. A maneira que eu entendi de proteger é o seguinte: faça o bem, porque existe uma lei de Deus que é perfeita. O que eu faço, eu recebo. O que eu desejo para o outro, eu recebo, seja em pensamentos, seja em palavras e seja em atitudes. Então, uma das maneiras de você se proteger é você desejar o bem, mas genuinamente, não é da boca para fora não, é você desejar o bem mesmo. É uma das maneiras de você se proteger. A outra maneira é você ter uma energia boa, emanar essa energia boa, paz, tranquilidade, felicidade. Isso te protege, cria um campo de proteção ao seu redor. Estou falando sério, leva a sério o que eu estou falando aqui. Eu sei o que eu estou falando. Porque eu já fui vítima, então eu aprendi a me proteger. E a proteção, claro, primeiro Deus. Primeiro pedir proteção para Deus. Depois emanar essa energia boa de paz, de felicidade, de tranquilidade. Isso te protege de certa forma. Não ser tão inocente. Repito, nem todo sorriso, nem toda cara bonitinha deseja o teu bem. Vou te dar um exemplo aqui, só pra gente não alongar muito a palavra de vida de hoje. Eu vi um caso na TV que é muito mais cotidiano do que as pessoas pensam. O cara era amigo do outro, sócio do outro,

amizade assim mesmo, tiveram um probleminha lá na empresa e um cara contratou um matador e mandou matar o cara, amigo dele. E amigo, hein? E amigo é esse, mandou matar o cara. Até que a polícia descobriu que ele era o mandante do crime, ele foi no velório do cara, ele chorou com a viúva, chorou com a família. Ninguém desconfiava, mas ele estava lá chorando. E aí? Então isso é muito sério. É claro que tudo que a gente faz nesse mundo, a gente vai pagar. Se você faz o mal, você vai pagar. Se você faz a maldade, você vai receber. Se você deseja o mal, você vai receber sim, de volta. É muito mais inteligente você desejar o bem. É muito mais inteligente você desejar o bem. E às vezes, a pessoa até se na sua, não tem muita noção do tamanho do poder das palavras. Tem gente que fica em pensamento, fala assim, tomara que fulano se lasque. Mas fala assim mais ou menos, acha que falou da boca para fora. Gente, vocês não tem noção do que isso é capaz. Nós temos que tomar muito cuidado daquilo que a gente diz, das palavras que a gente pronuncia. Tome cuidado. Você pode estar abençoando ou você pode estar amaldiçoando a vida de alguém. E como eu falei, é mais inteligente você abençoar, porque você vai receber isso de volta. Se você abençoar as pessoas, você vai ser abençoado. Se você amaldiçoar, você vai ser amaldiçoado. É a lei. E aí, na minha opinião, na minha modesta opinião, é a lei mais justa que tem, porque aquilo que eu mandar é aquilo que eu vou receber. Então essa é a nossa mensagem de hoje, a nossa palavra de vida, falando sobre confiar nas pessoas. Não é para você ficar aí paranoico, não. Desconfiar de todo mundo, não, mas ser um pouquinho mais malicioso. Não tem quando você percebe um elogio que você percebe que a pessoa não está sendo sincera? A gente percebe, fica nítido se a pessoa está sendo sincera ou não. Fica para você e se proteja. Eu acho que Deus nos deu já essa capacidade de perceber se aquilo é verdadeiro ou não. A gente percebe quando a pessoa é honesta, quando a pessoa é bacana, quando a pessoa... Enfim, acho que a gente... Para resumir, a gente emana o que a gente é. Por mais que tenha um sorriso no rosto, um fingimento, a gente emana o que a gente é. Já percebeu quando alguém fala para você alguma coisa e parece que ela está mentindo? Quando falando falou aquilo, mas não parece que é verdade. É a sua intuição, né? É Deus mostrando. Isso está na cara, às vezes. Não na cara, mas no sentimento. Então, às vezes, você percebe isso. Então, esse é o recado que eu queria dar para você nessa terça-feira, aqui na nossa Palavra de Vida, pelo rádio e pelo Instagram da Clube. E não confie em todo mundo, cegamente, não fique na paranoia também. E o mais importante, aprenda a se proteger. Peça a proteção de Deus, deseje boas coisas para as pessoas e emite uma boa energia. São três coisas que te garantem uma certa proteção contra a maldade do ser humano. Por que existe a maldade do ser humano? Tá por aí, por aí. E a gente tem que se proteger sempre. E na minha opinião, eu acho que a melhor proteção é você desejar o bem, você vibrar uma boa energia e pedir proteção para Deus. Tá bom? Essa é a nossa palavra de vida. Espero que tenha feito sentido para você. E a nossa função no rádio é essa: levar amor, levar carinho, levar entretenimento, mas levar o que a gente sente que é verdade. E é o que eu sinto que é verdade, é o que eu faço no meu dia a dia. E porque aquilo que a gente deseja volta pra gente. Eu tô assim, eu desejo bem pra todo mundo porque eu não sou besta, né? Como eu quero só coisas boas pra mim, nós temos que desejar coisas boas pras pessoas também. Palavra de vida volta amanhã.

12 minutos agora faltando para as 11 horas da manhã. Clube Gustavo Mioto, pedido de socorro, e Anderson Freire, raridade, que depois da nossa palavra de vida. Estamos juntos aqui com o nosso Clube do Fã, em nome de um super atacado. 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

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Agora 7 minutos faltando para as 11 horas da manhã, é o nosso Clube do Fã. Vamos juntos até o meio-dia. Música.

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2: 11 horas e 4 minutos aqui na Clube. Bom dia.
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2: 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A nossa enquete do dia é se você concorda com a convocação de Neymar para a Copa do Mundo 2026. Cadê o Carlinhos? Bom dia, Carlinhos.
4: Fala, Gilmar, bom dia. Gilmar, que modão, rapaz.
2: Só modão, só modão.
4: Eu tô aqui na casa da minha menina aqui, tô curtindo esse modão que você soltou aí, ó.
2: Ah, é?
4: Isso aí, meu amigo, só modão. Bom dia, Gilmar.
2: Valeu, Carlinhos, aquele abraço, um abraço pra você. Vou agora falar com a Raimunda. Ô, Raimunda, bom dia. Alô?
5: Gilmar Francisco, bom dia. Sobre sua enquete de hoje, sobre o Neymar, eu acho que nós vamos ter decepção com isso. Eu acho que não. Ele cai mais do que joga, toda vez tá caindo igual a boba madura. Eu acho que não vai dar em nada, não. Devia colocar um outro no lugar aí, pra ver se nós ganhamos o Brasil esse ano.
2: Será que o Neymar tá com nada, não?
5: Né? Se nós ganhamos ele, que o ano que jogou aí nós não ganhamos, não.
2: Deu nada, não?
5: Ele é Brasil, mas coitadinho dele.
2: Tadinho, né? Tadinho do Neymar.
5: Fica com Deus, tchau.
2: Fica com Deus também.
5: Manda uma música pra nós aí, Corre Fervedor.
2: Valeu, Raimundo, um abraço, abraço pra todos do Córrego do Fervedor. 11:06, mais uma aqui, vamos lá. Cadê? Apagou aqui. Apagou. Opa, participação, deixa eu ver. Ah não, tem o Jonas Mantovani pra fechar aqui. Fala, Jonas, bom dia.
6: Bom dia, Gilmar Francisco, aqui é o Jonas Mantovani da Vila Landinha.
2: E aí?
6: Ouvinte de todos os dias, né? Todas as horas. A respeito dessa enquete de hoje, o Gilmar Francisco, é o seguinte, o Andorinha só não faz verão, não, tá? Eu acho que teve alguns jogadores de vários clubes aí, com certeza que eu tô torcendo para ser chamado e não foi, né? Eu acho que não foi vantagem chamar o Neymar nessa aí, não, porque acho que ali já deu o que tinha que dar, né? Aquele abraço, gostaria de participar aí do algum sorteio que tiver aí hoje, tá beleza? Aquele abraço.
2: Valeu, Jonas Mantovani, 11 horas e 7 minutos aqui na Clube.
7: E aí, Léo, vamos fazer nossa parte? 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

11:14 aqui no Clube. Vitor Fernandes e Léo Magalhães, fotos e lembranças. Cleiton Romares, Zeneto e Cristiano. Zé Vaqueiro com Léo Foguete é o nosso Clube do Fã. 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
5: 11:30.
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5: 11 horas e 30 minutos aqui na Clube.
6: Tá, Clube.
5: Tá na Clube, tá bom demais.
6: Tá bom demais.
5: Vou agora falar com meu amigo Sejão lá de Monte Sinai Vermelha.
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5: Fala, Sejão, bom dia.
7: Bom dia, meu amigo Gilmar, tudo de bom pra você aí?
5: Beleza.
7: Gilmar, sobre a sua enquete aí, Neymar. Neymar não joga bola não, o Gilmar.
5: Acabou?
7: O Gilmar foi chamado pra 4 Copas. Tendo 4 Copas agora. Sim. Ele ganhou o quê? Tá longe de Pelé, de Ronaldo Fenômeno.
5: Ih.
7: Então é. Nós não tem mais seleção, não. Eu tô falando aí também em Richardson. Richardson fez um golaço lá, foi dançar dança de pomba, até o Tite dançou. Então nós estamos ruins de futebol, viu? É, nós não vamos ganhar nem do Marrocos no primeiro jogo. É, o pessoal jovem, essa garotada, ama o dinheiro, ama o Neymar, né? Adora, adorar só a Deus. E eles não entendem o que é, né? O que que há. Então o Neymar tá indo lá pra poder pagar a despesa do Ancelotti.
5: Valeu, Sejão, um abraço pra você, grande Sejão lá de Monte Sinai Vermelha, 11:31 aqui na Clube. O Sejão pediu Zezé de Camargo e Luciano Madrugada em Meu Olhar, vou tocar pra ele e na sequência eu vou tocar mais duas do pessoal que vai se apresentar. Olha só, o pessoal que vai se apresentar. Pessoal não, Gilmar, os artistas que vão se apresentar no Fazenda Sertaneja 2026. Vou tocar primeiro Zezé de Camargo e Luciano, depois Zé Ramalho, mais uma do Zé Ramalho e mais uma do Matheus Fernandes, com a participação do Dilcinho. É dia 30, pessoal, dia 30 agora. Fazenda Sertaneja, Lagoa do Brizola, a presença de Zé Ramalho e Matheus Fernandes. 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

0: 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Aí tem a participação do Dilcinho, Baby Me Atende. 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Vai ser uma festa sensacional, vai ser uma festa sensacional. 11 horas e 44 minutos aqui na Clube, em nome também de um super atacado, vem aproveitar os menores preços no aniversário premiado do um super atacado. 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É o nosso Clube do Fã já na sua reta final, agora 11:46.
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1: Olha, essa música tem uma importância muito grande para nós e para a música sertaneja de uma maneira geral.

0: 11:51 aqui na Clube Mato Grosso e Matias, de igual para igual, Danilo e Davi, não mexe nas minhas gavetas. Gente, muito obrigado pela sua companhia, pelo seu carinho, eu volto amanhã, tá? Amanhã às 8 horas da manhã com o nosso Alô Clube e às 10 horas com o Clube do Fã. Enquanto o Matheus fica de folga nessa semana, estaremos aqui na sua manhã. Já já tem Val Rodrigues apresentando aqui o Clube Universitário. Grande abraço para todo mundo, ótimo, bom resto de terça-feira para você. A gente se fala amanhã, às 8 horas da manhã. Grande abraço e até lá. 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

Eu também tô na Clube, boa tarde! Ah, que beleza! Tô chegando, hein? Pra ficar com você até as 4 da tarde, nesse clima adorável, porque, meu bem, tá na Clube, tá bom demais, a melhor e sempre! Cola que a gente tá, hoje é só sucesso, alegria, informação, música no Clube Universitário, porque, gente, ó, a Clube vai botar o bumbum pra gemer a partir de agora. Então seja feliz, curta sua música aqui, ó, na Clube.

0: Muito bem, meus amigos e minhas amigas, eu tô chegando! Prazer estar no ar, my name is Val Rodrigues, meu nome é Val Rodrigues, faz companhia até as 16h, nessa rádio que é potência, em todo o norte capixaba, noroeste capixaba e leste mineiro, o nosso clube universitário já tá no ar, bebê.
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0: falar um trem pra vocês, hein? Hoje é terça-feira ainda, hein? Meio-dia e 10, no seu horário de almoço, curtindo o nosso clube universitário, Leonardo e Bruno Marrone, tocando Boate Azul, que dá vontade de dar, né? Pensa aí comigo, tá dando aquele gosto na boca? Aquele gostinho meio suave? Vontade de tomar uma água mineral, né, gente? Não vai pensar que é besteira tomar aguardente, água com boldo, tomar o suco de murucujá, não, tá? É, tá na hora não, meu filho. Sai dessa vida. Venha curtir o clube universitário. Tá na clube, meu bem. Tá bom demais. Essa é a nossa clube. Quem tá na linha pra falar comigo? Ela tá por aqui. Oi, Liquinha.
1: Vai, Rodrigo. Boa tarde.
0: Oi, amor.
1: Que prazer, rapaz.
0: Prazer é todo meu.
1: Ouvir sua voz novamente.
0: Que legal.
1: Ouvir seu programa.
0: Que delícia.
1: Fico feliz. Voltou de vez ou
0: tô
1: não?
0: Tô só passeando.
1: Passa uma música boa aí pra mim. Ofereço pra você, pra todos da rádio, pra minha
0: todo
1: família,
0: mundo.
1: Pra todos meus amigos. Boa tarde, bom trabalho.
0: Uhum.
1: Se você puder, passa uma pra mim de Zezé de Camargo e Luciano, daquelas bem antigas dele.
0: Irmão da Lua, é isso mesmo? É uma das músicas que tá tocando pra caramba aí na internet. Como é que é o nome daquela música, gente? Quem tá ouvindo aí, ó, manda o um zap. Como é que é o nome da música? É Irmão da Lua? Deixa eu ver aqui se eu acho o Irmão da Lua com o Zezé, não é isso? Irmão... Não é isso não, gente, pelo amor. É Irmão da Lua o nome da música? Fala pra mim aí, pessoal. Irmão da Lua. Com Zezé de Camargo e Luciano? Ah, gente, achei. Irmão da Lua, Amigo das Estrelas. Essa música, gente, ela deve ter mais ou menos uns 40 anos que o Zezé cantou aí com o Luciano. E essa música voltou na trend. É uma das músicas mais ouvidas na internet. E a gente toca pra você, a nossa ouvinte Liquinha.

0: Clube tá bom demais, meio-dia e 19, bom almoço pra você, ao som do Felipe Amorim, João Gomes, debaixo do cobertor. O frio tá chegando, hein? Debaixo do cobertor você fica como, hein? Você fica quentinho. Essa maldade não, pelo amor de Deus, né? Estão perguntando aí na internet se sou eu mesmo. Sou eu mesmo, desde pequenininho. Será que é ou não é, hein? É igual o Denorex. Será que é ou não é?
1: Ô, querido.
0: Oi.
1: Boa tarde.
0: Boa, belíssima tarde.
1: Que prazer, Val.
0: Ah.
1: Menino, que bom ouvir sua voz.
0: O menino tá aí, ó.
1: Gente.
0: Gente.
1: Nossa, já tô ouvindo o Gilmar desde manhã, né?
0: Gilmar, gente
1: aí,
0: boa.
1: Aí quando você falou aí hoje, eu falei assim, não, né? O Val não.
0: É eu.
1: E aí?
0: Sou eu.
1: Você tá trabalhando desde hoje ou não? Porque ontem eu não ouvi o rádio.
0: Ah.
1: Mas fala aí pra mim, garoto.
0: 2 meses, menina. Eu tô na região.
1: É um prazer, viu?
0: Vim corrido da polícia.
1: A gente, como ouvinte, ter você novamente aqui com a gente.
0: Obrigado.
1: Tá bom? Sua voz é inesquecível.
0: Ah, é?
1: Val, toca pra gente. A Liquinha pediu o Zezé de Camargo Luciano, né? Como sempre.
0: Sempre,
1: então,
0: né?
1: Então vamos de Leandro e Leonardo. Toca uma bem chonada pra
0: Leonardo.
1: Nós, tá bom?
0: Pode ser.
1: É o Drake da Vila Santa Isabel.
0: Copo de vinho, né?
1: Beijos, meu querido.
0: Beijão pra ti.
1: Felicidades pra você, tá bom?
0: Obrigado, meu
1: prazer.
0: Anjo.
1: Prazer todo nosso ter você aqui novamente na clube, tá bom?
0: Obrigado! Beijão, tá na clube? Tá bom demais.

0: Leonardo. Aquela presença maciça no Clube Universitário. Ah, que bom saber que você tá ouvindo aí, hein? Uma terça-feira gostosa, no seu horário de almoço, 12:24. 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E nessa tarde gostosa, a gente continua só tocando música pra você no horário de almoço.
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2: Quem tá feliz aí?
3: Ah, não.

0: bom demais. Meio-dia e 29, uma canção que é um clássico. Zé Neto e Cristiano, Gian Giovanni, Mil Corações.
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0: Bom saber que você tá ouvindo o sonzão da rádio Clube FM, tarde gostosíssima. Mais uma vez, ó, meio-dia e 30, não perca a sua hora. 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

0: O Cruzeiro que entra em campo esta noite, 9:30 contra o Boca em La Bombonera. Lembrando, o Cruzeiro fora de casa na Copa Libertadores ainda não perdeu. Teve vitória para cima do Barcelona de Guayaquil, empate contra a Católica e quem sabe um bom resultado hoje para colocar um pé na próxima fase da Copa Libertadores. Arroyo cumpre suspensão. Para a vaga dele, Sinisterra larga na frente. Tem também as opções do Kenji e do próprio Bruno Rodrigues. Neyser Villarreal, que ficou de fora da partida contra o Palmeiras por conta daquela pancada contra o goleiro do Goiás. O Tadeu também está com a delegação. É o Cruzeiro, o provável time com Otávio, Fagner, Fabrício, Bruno, Jonathan, Jesus e Kaique, Romero, Christian, Gerson com Matheus Pereira, o KJ e Sinisterra. Também corre por fora o jovem Kaique Kenji, que vem ganhando várias oportunidades com o técnico Arthur Jorge.
1: Rubem Júnior. É, o jogo de quinta-feira contra o Cienciano é chave para a classificação do Atlético rumo ao mata-mata da Copa Sul-Americana. E como primeiro critério de desempate, se duas equipes estiverem com o mesmo número de pontos, é o confronto direto. Se o Atlético puder vencer por mais de um gol de diferença, ele sai na frente, porque o Cienciano venceu o Galo no Peru por um gol de diferença. Os dois compromissos são em casa, na Arena MRV. Nesta quinta, contra o Cienciano e na outra semana, diante do Puerto Cabello. Guilherme Alves, apresentado como novo diretor técnico, fez o primeiro pedido. Vai morar nas próximas semanas no hotel da Cidade do Galo. Repórter Cláudio

0: Rezende. E falando dos cariocas, a gente começa com o Flamengo, que teve 4 jogadores convocados para a seleção brasileira. Danilo, né, o moço de bicas, que Ancelotti já havia antecipado. Léo Pereira, que aproveitou bem os 2 jogos dos Estados Unidos. O Alexandro e o Lucas Paquetá, esses aí estão convocados para a seleção do Brasil. Aliás, Lucas Paquetá comemorou o fato de voltar a jogar com Vinícius Júnior. O Neymar foi aí a grande novidade da seleção brasileira, apoiado pelos jogadores. O Fluminense teve 3 crias, né, sendo convocadas: o Ibanhas, o Luiz Henrique, depois passou pelo Botafogo, e o Fabinho, que agora está no futebol árabe. E o Vasco, a cria, que é o Rayan, né? Cria da equipe vascaína. A gente traz também informações sobre o Fluminense, que joga logo mais às 7 da noite no Maracanã. Vai estar enfrentando pela Libertadores da América a equipe do Bolívar. Situação do Fluminense bastante complicada. Ele é obrigado a ganhar os 2 jogos do Maracanã. Tem que ganhar, inclusive, do Bolívar, de preferência com 3 ou mais gols, para melhorar seu saldo, já que perdeu lá na altitude para essa equipe. O Vasco da Gama lamentou demais a morte de Giovani, pequeno príncipe, aos 62 anos, lá no Espírito Santo. Giovani é da mesma geração de Romário. E o Botafogo comemorou a convocação de Danilo, jogador que pediu para não enfrentar a equipe do Corinthians, para não completar 13 jogos, e deve ser negociado após a Copa do Mundo. No Rio de Janeiro, o repórter Wellington Campos.
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0: mais. Meio-dia e 47. No caso aí, eu só levei minha cueca, hein? Ficou tudo pra lá.
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0: Só você tirando a prova, escutando o nosso Clube Universitário ao som do Mato Grosso e Matias e a participação do Thierry. Ah, que bom, hein, gente? Ó, vou mandar um beijão aqui pra toda a galera que tá curtindo a gente. Um abraço pra essa turma bonita aí. Todo mundo deixando o seu sorrisão. Tem 500 pessoas ao vivo comigo aqui, ó. Aqui, eu não vou falar qual aplicativo que eu tô, não. Mas tá todo mundo aqui ouvindo, curtindo. Obrigado pelo carinho da audiência. Ô, Adelaide, a rainha da tijolada.
1: Boa tarde, Val.
0: Oi, amor.
1: Val, hoje eu quero ver uma música com Amado Batista e estou te esperando.
0: Ah, é, menina? Tá me esperando?
1: Fresca, tá ainda na coluna, Val. Tá bom demais.
0: Tá bom demais.
1: Tchau, obrigado.
0: É igual a menina.
1: Que Deus te abençoe, te guarde sempre com essa linda voz maravilhosa.
0: Obrigado, meu bem.
1: Que você tem.
0: O Adelaide, assim eu apaixono, hein? Sempre. Tem ela de novo aqui, ó. Fala, Adelaide.
1: Se nesse horário você não pode passar o Amado Batista,
0: sim,
1: você pode passar pra mim.
0: Quem?
1: Zezé de Camargo e Luciano.
0: Aham.
1: Faz mais uma vez comigo.
0: Fala mais uma vez.
1: Ô, Jaine, Necessipo.
0: Já foi o Zezé.

mais uma vez comigo. Meio-dia e 55. Quem tá na clube tá bom demais. Uma tarde emocionada, uma tarde só de música bonita, sempre por aqui no oferecimento. 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

Cultura. ¿Qué mandar? 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

E aquela presença, família, aquela presença de Zé Ramalho Avolai. Ele que vai estar marcando presença na Fazenda Sertaneja, dia 30 de maio. Vai ser uma festa linda e tá todo mundo convidado, hein? 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

0: bom demais. 1:19, boa tarde. Que bom saber que você tá ouvindo, hein? Um beijão e um abraço para todo mundo na sintonia da Clube FM, aliás, na Rede Clube, tá liberado o WhatsApp, manda teu áudio, manda teu beijo, participa com a gente, porque o Clube é universitário.
1: Ô, Vó Rodrigo, boa
0: tudo
1: tarde.
0: Tudo bem, meu querido?
1: Tá, Clube tá bom demais, né, Vó?
0: Ótimo.
1: Boa tarde pra você e todo galera da Clube, tamo junto, hein? Aí você passa uma música bem recitada para nós, hein? Do Amaro Batista ou pra ser do Gustavo Lima, né? Com Elias, o que você achar melhor? Passa nós aí, meu jovem. E coloca meu nome no sorteio, Val. Mercadão da moda, o negócio da loja aí. Eu quero ganhar essa camisa, hein? Alô? Tá na Clube, tamo junto, hein? Colado. Boa tarde, fico com Deus, meu amigo. Aquele abraço.
0: Obrigado pelo carinho. Em nome da Veste Modas, vai ter sorteio aí dessa camisa lindíssima. Um abraço pro nosso amigo Cláudio, na sintonia da Clube FM. Uma tarde de terça-feira, a tarde musical do Clube Universitário. 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

Branco. 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Obrigado pelo carinho, tá bom, irmão? Tamo aí de volta. Tamo aí na caixinha. Ó, gente, faltam aí mais ou menos 12 dias para o mês de junho. Ou 13 dias, né? 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

YouTube, tá bom demais. 1:29. Henrique e Juliano, seja ex. Se for embora, vai embora de uma vez e seja ex. Esse é o seu clube universitário, mandando um abraço pro meu amigo doutor Fausto Martins, grande amigo, gente boníssima. 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Na sua tarde de terça-feira, um beijo e um abraço aí pras meninas que atendem você com todo carinho na loja Veste Moda. 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

0: Clube tá bom demais. 1:47 na hora do adeus. Leonardo Eduardo Costa no seu Clube Universitário, edição especial dessa terça-feira, 19 de maio, tá? Parabéns aí aos aniversariantes do dia. Parabéns para você na sintonia da Rede Clube. Obrigado pelo carinho da audiência. Um abraço para vocês aí, tá? A Dona Elzira também tá ouvindo aí o som da gente. Cadê ela, hein? A Dona Elzira, cadê você, menina? Fala comigo.
1: Boa tarde, meu amigo.
0: Tudo bem, lindona?
1: Amor, como é que você tá?
0: Eu tô bem, meu anjo.
1: Você tá bem, com esse roseirão bonito.
0: Obrigado.
1: Eu quero uma música com Rayan e Raí.
0: Ah,
1: chorei
0: é?
1: No sinal.
0: Chorou no sinal.
1: Uma boa tarde, fica com Deus, Nossa Senhora da Aparecida Santinha.
0: Amém. Obrigado pelo carinho da audiência, tá bom? Vou mandar um beijão também pra Rosinete, a Edna, oi Deusânia de Águia Branca, a Elisângela do Rio do Campo, a Luciana de Água Doce do Norte, a Ivani Alves, a Alessi Ferreira, o Hélio Gonçalves, a Carol também tá ouvindo, o Clube Universitário. Tá na...

0: Pecado. Tá na Clube Tá Bom Demais, Grupo Menos é Mais, Simone Mendes, P do Pecado. Vambora pra cima, família. Bora que atrás vem gente. Se você não for, eu vou, hein? Tô a fim de ganhar. Ganhar um abraço, ganhar um beijo, ganhar um alô seu aqui no nosso clube universitário. Ah, faltando 5 minutos para as 14h. 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

Felipe, tá bom demais. Um minuto para as 14h, Eduardo Costa, dia D. Hoje é o dia D, hein? 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

0: Top demais.
1: Demais.
0: Ladies and gentlemen.
1: Valeu, meu. Obrigado pelo carinho.

YouTube, tá bom demais. 2h15, Praia Velha, Laona Prado, Ciclo, nessa tarde gostosa de segunda-feira. Aquele abraço e um beijão pra minha amiga Deusânia, em Águia Branca. Essa galera de Águia Branca, todo mundo aí curtindo o sonzão no Clube Universitário. Ah, gente, vou mandar um beijão também pra Jaqueline. Ela tá ouvindo a gente lá em Mantenópolis. Vou mandar um beijão também em São Mateus, pro bairro Sernambi, centro de São Mateus, Eguriri, na sintonia da Clube.

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0: Clube Tá Bom Demais, ao som do Leonardo. 2h45. Boa tarde, família. Boa tarde pra você. WhatsApp liberado. Quer falar comigo? Quer me ouvir? Quer que eu ouça você? Então vem pra Clube FM com o Clube Universitário.
1: Oi, Val. Boa tarde.
0: Oi, meu anjo.
1: Bem? É Rosilene.
0: Bem-vinda.
1: Manda música aqui pra mim. Tô aqui te ouvindo. Eu ofereço pra todos os ouvintes e pra vocês aí da rádio.
0: Que bom, menina.
1: E uma terça-feira abençoada pra você.
0: Eita.
1: Tá bom, Val? Fica com Deus. Abraço. Beijos.
0: Obrigado, maravilhosa. Obrigado, lindona. Obrigado pelo carinho da audiência. É o Clube Universitário nas suas tardes de terça-feira, 19 de maio, 2026. Vou mandar um beijo, ó. Um beijo pros aniversariantes do dia, pra você que tá fazendo aniversário hoje, pra você que tá ouvindo o som da gente, na borracharia, oficina mecânica, nas fábricas, lojas e por aí vai. Esse sinal da

0: Bem melhor.
1: Aquela saudade que vale a pena ouvir ao som da Nayara Azevedo, Lágrimas e Chuva e Como Eu Quero, né? Você lembra dessa música? Com Kid Abelha, ela trouxe essa versão, uma versão sertaneja. Clube! E por aqui, gente, mandar um abraço pra nossa amiga Edna, lá na Farinheira, tá ligada na melhor programação da Clube FM. Mandar um beijão pra Rosana, a Rosa Mônica, do bairro Irmãos Fernandes. Um beijão pra ela. A Eulália também tá ouvindo. Um abração pra Jaqueline, pra todo mundo na escuta da melhor programação.

Clube. Tá bom demais. 5 minutos para as 3 da tarde. Wesley Safadão, elas ficam louca. Será que fica, né? Vai ficar louca? 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
3: Bom demais.
2: Tá bom demais.

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Zé Neto e Cristiano, oi, balde. 3:15, família. Não perca a sua hora. 3:15. Ah, essa tarde animadíssima. Um abraço pra minha amiga Nete, a Ederlinha, a Sirlene, o primo de Boa Vista, a Helena Coutinho, Maria José de Água Doce, oi, Jalusa, o Brás Apolinário, a Eva e a Erenilda, escutando o nosso Clube Universitário.

0: Clube, tá na Clube, tá bom demais. 3:27. Muito bem, meus amigos, Clube Universitário, tá na hora de informação com o Rodrigo Alves. Muito bem, direto aí de todos os lugares, trazendo informação com o Rodrigo Alves. Boa tarde.
1: Beleza, boa tarde para você, meu amigo Valdeni, boa tarde a galera que se liga junto comigo pela Clube FM 103,9 Barra São Francisco, 93,7 mantendo nesse exato momento. A gente fala aqui da chegada da cidade aqui de Barra São Francisco, onde está acontecendo aqui um incêndio, né? De várias proporções. Nesse exato momento, o corpo de bombeiros aqui de Barra São Francisco acabou de chegar, né? Para dar suporte. Deixa eu conversar aqui com... Deixa eu pegar aqui

0: e vim de encontro ao fogo que tá queimando, entendeu? Pra isolar esse fogo inicialmente, para a proporção de estender, e depois a gente vai voltando pra tentar apagar ele aqui no meio, atrás da Fiat.
1: Isso é um trabalho difícil.
0: Sim, o tempo, né, não tá ajudando e, infelizmente, a segundo incêndio que pega esse mês aqui, as pessoas não têm consciência e faz isso, entendeu? Tentaremos, né? Deus quiser, vamos mandar chuva e vai melhorar a situação.
1: Beleza, obrigado pela sua participação. Qualquer momento eu volto aí, Valdenir.
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4: Bora, família! Tá no ar mais um bloco musical. Tá bom demais.

0: bom demais. 3h44, ao som dela, Mari Fernandes. Fala pra mim. O nosso WhatsApp tá liberado. Você pode mandar ainda, tá? Pode mandar o teu abraço, o teu beijo. Pode ficar à vontade. Terça-feira linda, gostosa. Uma terça-feira diferente ao som do Clube Universitário. Nessa rádio que é potência. Ó, vou mandar um abraço pra minha amiga Marta, do Córrego do Ouro, José Martins, a Penha do Churrasquinho, Joel Bernardo, a Rosilete, do Córrego do Jabuticaba, o Negão da Prefeitura, a Rose. Oi, Rose. Um abraço, hein, menina? O Elias Faria, o Altair Severiano, Genilson, do Córrego Alto Francisco, aliás, Alto São Francisco, Garotinho de São Pedro. Um abraço aí pra toda essa turma bacana, curtindo o sonzão da 13 de junho, aliás, né, da Clube FM. Um abração pra todo mundo que tá ouvindo aí. Essa é a Clube, essa é a rádio, aqui toca a sua música.
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0: do nosso Clube Universitário, com ele, Samir Rico, Zezé de Camargo, Estrada da Vida. São dois ícones, né? O Samir Rico, o Zezé também. Fala aí, Zezé. Boa tarde, meu amigo Adilson Batista, que é um artista também.
1: José. Eu não sou o Zezé, mas sou o José.
0: É o José.
1: Adilson ou José?
0: Exatamente.
1: Batista.
0: O Adilson, que fenômeno é esse do Zezé, uma música de 40 anos atrás. Voltou à atividade, pocando, né?
1: Ô Val, na verdade, o Zezé, se for regravar algum sucesso dele que a galera jovem não conhece, o povo é loucura, né? São muitas músicas aí que são verdadeiros hinos, é sucesso, né? É o caso, por exemplo, de É o Amor, né? É Amor Selvagem, é Quando a Gente Ama Demais, Tira Essa Paixão da Cabeça, né? São vários sucessos, Zezé.
0: É só música pancada.
1: Só porrada. Na verdade, ele pegou leve, tá? Ele tem música aí que com certeza a galera conhece mais.
0: Essa aqui, ó. Irmão Lua.
1: Irmão da Lua, Amigo das Estrelas.
0: Amigo das Estrelas.
1: Exatamente.
0: Essa música tá na internet, virou uma febre.
1: Pois é, o Zezé tem muito sucesso. E que se regravar, vira pipoco.
0: Exatamente. Ele chegou pra ficar, eu tô indo nessa. Beijo no coração de todo mundo. Vocês ficam bem aí com esse artista, que é o Inhame, conhecido como Adilson Batista. Vai pocar tudo daqui a pouquinho no programa...
1: Batidão.
0: Eita, nós.
1: Tô arrebentando, Val.
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gente, amigo, boa tarde, boa tarde, boa tarde pra vocês, estão chegando, hein? E o nosso batidão sertanejo, o nosso batidão bruto no seu rádio, comigo, Adilson Batista. Com muito prazer, com muita alegria e como sempre, muita, muita gratidão, hein? Vem comigo, eu te faço companhia a partir de agora até as 19 horas, com o melhor da moda sertaneja no seu rádio, hein? Tudo bem, pessoal? Tudo tranquilo? Tudo normal por aí? E o Inhame, como é que tá? Tá bom, tá junto? É coisa boa, batidão sertanejo, batidão bruto, ah, no seu rádio a partir de agora. Na Barra de São Francisco, Mantena, Brasil, Mundo, vamos nós, com ele da moda sertaneja. Tudo bem, tudo tranquilo, tudo normal pra ele?

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1: Então tá combinado, pode aumentar o volume aí. Não, pode aumentar mais. Dá um sorriso pra gente, fala assim, ô trem gostoso. E o batidão sertanejo, o batidão bruto do jeito que você gosta. Está entrando no ar. Na Barra de São Francisco, Clube FM 103,9, Mantena Clube FM 93,7. Empresas do Grupo Faustino de Comunicação. Com muito prazer, com muita alegria e, como sempre, muita gratidão, hein? Eu te faço companhia até às 19 horas. Vamos combinar o seguinte: vamos, pode aumentar o volume aí? Aumenta. Dá um sorriso. E a partir de agora, a cobra vai fumar de acordo, viu, rapaz? E o pau vai cair a voia daquele jeito. Porque aqui na Clube do Batidão você sabe como funciona, né? Novidade. Ô menino, que o sistema é bruto demais da conta, a carga é pesada, é porrada, bichão. A porrada é certeira, rapaz. Aí que eu digo, aqui não pica pau. Olha que eu sei, envergo o biquinho danado. Aqui não é minhoca, aqui é cimentado. Aqui, ó. É, concreto, rapaz. Ô meu filho, aqui o pau torna uma história com força, viu? Na máxima. Assusta não, meu povo, é a turma do batidão que está chegando, hein? E quando a turma do batidão chega junto, Rodrigo Alves, é só festa, rapaz. Olha a preguiça e a tristeza, corta, corta, sai fora, sai vazado. Aí eu digo, cai na água, capivara, que leva embala, hein? É chumbo grosso. Porque aqui na Clube do Batidão, meu filho, do jeito que vier, nós taca pé mesmo, mas nós taca sem dó, sai cachorro, chama, chama da bota, e o batidão sertanejo, o batidão bruto do jeito que você gosta, hein? Na Barra de São Francisco, Mantena, Brasil, mundo a partir de agora. Pra você de Central, de Minas, Central, boa tarde, São João de Manteninha, Itabirinha, Vaz Grande, Limeira, Divindas, Laranjeira, aquele abraço. Meus amigos da Barra do Ariranha, Nova Belém, Ataleia, Cuparaque, Galileia, São Félix de Minas. Oi, Mendes Pimentel, boa tarde. Meu povo de Coporanga, Ponto Belo, Montanha. Oi, meu povo aí de Água Doce do Norte. Vila Pavão, Vila Valério, Boa Esperança, Jaguaré, Pinheiro, boa tarde. Oi, Nova Venécia, São Mateus, São Gabriel da Palha, São Domingos do Norte. Alô, Pancas, Águia Branca, Alto Rio Novo, Mantenópolis. Alô, Mantenópolis. A você no aplicativo, no Brasil e no mundo, sejam todos bem-vindos, hein? A sua participação a partir de agora, nosso Clube Zap, 27995247575. Salva aí, 27995247575. Você pede a sua música, você manda o seu alô, você faz a festa no batidão, hein? E o nosso canto dança de hoje, claro, hoje é dia de paredão raiz. E o canto dança hoje tá assim, ó.
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ano. Que está no nosso paredão raiz, se vencer cada três modos, hein? Será que vai ter vida fácil, gente? Será, hein?

0: Cadê você, hein? Então tá bom. Pra você que tem casa, você que tá no trabalho, a você no aplicativo no Brasil e no mundo, as simpáticas e maravilhosas, dona de casa, boa tarde. Boa tarde, boa tarde, meus amigos taxistas, operadores de máquina, meu povo da construção civil, o pessoal que tá na panha de café ouvindo na clube, hein? Abração também pra turma que tá atacando a peça sem dó. De ponta a ponta, todo mundo sintonizado, hein? Vamos combinar o seguinte agora, pode aumentar o volume aí. Agora é batidão sertanejo, batidão bruto no seu rádio, hein? Aumenta aí, tá na clube, tá bom demais.
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1: Oi, é o batidão sertanejo, moçada. O batidão bruto, hein? Boa tarde, meu povo. Aí você ouviu nossa primeira sequência musical e só moda boa aqui, hein? 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E claro, além de tudo, para panha de café. 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Quem tá comigo na clube no batidão, deixa o povo falar, Adilson. Oi!
2: Boa tarde, Adilson Batista. Oi, eu ocorreu o Fai Latão Cerveja, do Clube da Cerveja.
1: Olha.
2: Do Posto F1.
1: Concorrendo.
2: Saída para Mantena.
1: Valeu.
2: E o Joel Bernardo da Silva, do Vale Grande, tá onde?
1: Joel Bernardo.
2: Eu voto para cantar Aldair José. Então, boa tarde.
1: Valeu. Alô, meu povo de Vargem Grande, alô, Cachoeirinha de Itaúna, está todo mundo ligado, Luizão, tá ligado no Fervedor, meu povo também ligado comigo no Boa Sorte, alô, queira Deus, alô, Tereza, no Canto Dança, o meu amigo Joel vai de...
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1: Ô, daí, José. Terça-feira, paredão raiz aqui na Clube, hein? Quem vencer, canta três modas sem parar. 16:23 aqui no Batidão Sertanejo. Cadê você?

0: sem ninguém.
1: Ô, daí, José!
0: Cadê você? Que nunca mais apareceu aqui.
1: Será que vai ter vida fácil? E aí, pessoal? Canta ou dança?

0: acabado de sair casando um trem qualquer pra beber, ó.
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0: Se Deus não acudiu, o mal acabado bebe até veneno. É, mete o chifre no assalto, sai arrando e arrancando fogo pra ir acima aí, ó. Opa!
2: Boa tarde, Adilson. Quem fala aqui é nós, é o King.
0: Ô, King, tá bom?
2: Manda uma música boa pra nós aí, Chapeludo.
0: Peludo.
2: Fez pra todo mundo que senta na perna, não tem? O Cristiano, pro Cristinho, o Duardinho, o Baianinho Pescador, o Nazina no Cascudo, o Batata, o Cristiano na Fazenda do Camon, o Toninho na Santa Teresa, o Renatinho lá na Três Barras, o Vandana na Tupiruna, o Carlito, o Altair. Pra todo mundo que tá sentando a pena, pai da tarde. Valeu, Adilson. Um abraço.
0: Valeu, um abração pra você, Kinka. Taca a peça em dó, Kinka. Taca a peça em dó. Oi. Quem tá aqui? Deixa eu ver quem tá chegando. Batidão sertanejo, gente. 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Oi!
3: Meu voto, pode cantar.
0: Ah, tem um áudio interior aqui? Oi!
3: Boa tarde, Adilson.
0: Boa tarde, Adilson.
3: Hoje eu quero ver uma música com Amado Batista. Te amei, te amo, por você eu chorei.
0: Ah, não! Mas
3: pra todos os ouvintes, quem tá na clube nem Adilson.
0: Acabou de mandar, Adilson.
3: Meu voto, pode cantar. Ronaldo e Adriano. Se ele vencer, eu quero ouvir. De preferência, essa música. Essa música é disso. Eu choro nada demais. Isso dói no fundo do coração da gente.
0: Linda!
3: Meu.
0: Maravilhosa!
3: É muita paixão. Uma pessoa só.
0: De ouvir. Olha o Adelaide, Raída de Cholado. Um abraço, minha querida. Tá todo mundo ligado, de ponta a ponta, hein? Meus amigos aí no Márcio, os bar ligado no batidão, um abraço a todos, o Pedrinho do Churrasquinho, o DI do Churrasquinho, o Maninho do Churrasquinho também tá ligado comigo, hein? O pessoal lá na Cachoeira do Zé Bom, no Rio do Campo, meus amigos aí do Magazine do Campo, a família Machioli, Xerede, Stefanon, também ligado aqui no batidão, hein? Dona Cecília, Sheila, o Sonilon também tá agarrado com nós, hein? Cocando de garrucha. Oi!
4: Boa tarde, Adilson
0: Batista. Ô, Dona Maria!
4: Passou a música do Sandro Lúcio pra mim. Ah. Aquela que fala de lá pra cá.
0: De lá pra cá.
4: Tá bom?
0: Aham.
4: Beijo a você, pra todos que estiver ouvindo, pra todos aí da rádio. Fique com Deus, um abraço.
0: Principalmente pra senhora maravilhosa, Dona Maria, um abraço, minha querida. Alô, meu povo do Miracema, aquele abraço. Oi! Quem é aqui?
5: Boa tarde, batidão sertanejo com Adilson Batista, que é o Russo da Barra.
0: O Russo!
5: Eu queria vir uma música com Gilberto Gimal, Tonelada de Paixão.
0: Ô, Bruto!
5: Oferecer pro meu amigo Josuel

0: agradecer pro meu amigo Josuel e vou ficar com o Daí José Adilson Batista, o fenômeno da rádio.
1: Ei, Russo, aquele abraço, meu amigo. Olha com voto do Russo, Daí passa na frente, tem dois agora, hein? Ronaldo Adriano tem um. Dança, oi!
2: Boa tarde, Adilson Batista. Quem fala? Florentino Campin Schmidt.
1: Ô, Florentino,
2: eu
1: tá
2: quero
1: bom?
2: Quero concorrer esse fardo de cerveja do posto F1, saindo para Mantena.
1: Valeu!
2: Alô, Adilson!
1: Tá na cumbuca! Ó, tá valendo um fardo de cerveja lá, então, gente, do Clube da Cerveja no posto F1, na saída para Mantena, hein? 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
3: Cadê você?
1: Cadê você, Real? Agora na Clube são 16:29 no Batidão. Opa, opa, opa, opa!
4: Ô, meu amigo Adilson Batista, boa tarde. Aqui é o Johnny de Santa Luzia.
1: Ô, Johnny!
4: Tô com uma moda bem chonada pra nós aí.
1: Tipo assim.
4: Eu quero tá concorrendo ao fardinho de cerveja aí. Valeu, Adilson.
1: Valeu, Johnny!
4: Manda um alô pra mim, pra minha esposa Joyce, que estamos aqui grudadinho, igual o cano de garrafa.
1: Bruto demais, valeu. Hein? Valeu, Johnny. Valeu, Joyce. Um abraço pra vocês. Muito obrigado, viu? Alô, meu povo.

0: Tio Biondi, também curtindo o batidão sertanejo. Oi!
1: Adios, boa tarde, aqui é a Laurani. Oi, Adios.
0: Oi, Esmeralda.
1: Aqui, o meu voto é de Ronaldo e Adriano.
0: Ronaldo
1: e
0: Adriano.
1: Principalmente essa música aí que você tá pondo aí no fundo musical.
0: Nas ruas.
1: Pensa numa moda boa.
0: Linda!
1: Linda! Maravilhosa!
0: Gostosa de ouvir.
1: Tá, na
0: tá bom demais. Valeu, Laurani Détima! Olha o placar, o seguinte, hein? O Daí José tem 3, Ronaldo Adriano tem 2. A briga é boa.
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0: Canto, dança.
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0: Quem é que tá aqui, oi?
3: Boa tarde, Adilson Batista, Ivani do bairro Monserrat.
0: Oi, Ivani, tá bem?
3: Coloca meu nome na lista aí, hein?
0: Tá lá com o buco, ué?
3: Aqui, deixa eu te falar, te oferecendo essa música, eu vou... Do Mala Amarela.
0: Mala Amarela?
3: A Maria Tadina, a Nilza, o Célio, a Geralda, Georgina.
0: Uhum. Valeu, ué.
3: Boa tarde, Adilson Batista. Outra vez.
0: Fala comigo.
3: É. Eu vou votar aí no Odair José, hein?
0: Odair José.
3: Põe esse homem pra cantar pra nós aí.
0: Chega o quarto voto, Odair José. Odair José colocou a bola na marca do pênalti, hein? Agora tem 4. O Ronaldo Adriano tem 2. E o bambu tá gemendo, de acordo. Oi.
4: Boa tarde, Adilson Batista.
0: Boa tarde.
4: E a Cirlei do Santos Prate 2, pra cantar o Ronaldo Adriano.
0: Olha, Ronaldo Adriano encostou, hein? Tem 3 agora. Ronaldo Adriano tem 3, Odair José tem 4. Hoje é terça-feira, paredão raiz aqui na clube, hein? 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
0: Não é 100% não, mas estão dizendo que é o melhorzinho que tá tendo.

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3: E a Clube não para, eu atendo a dona Maria. Lá no Miracema, ligadinha aqui na Clube, hein? Alô, Adriana. Abraço a todos do Miracema, com o radinho ligado. A Simone, a Rosinha, a Regina. 16:42.

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2: E a Clube não para. Essa eu vou dar pros meus amigos caminhoneiros, os carreteiros na sintonia. Toneladas de paixão, atendo Russo. Alô, comadre Vanilda, boa tarde, comadre.

0: boa, toneladas de paixão. É o batidão sertanejo, o batidão bruto, moçada. E o canto a dança, como é que tá aí?
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0: Ah, tá assim, ó. Ronaldo Adriano tem 3. 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
0: Ronaldo Adriano!
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0: Ô, daí, José! É o canto, eu dança! Quem tá comigo no batidão? Opa!
3: Ah, meu amigo Adilson Batista. Tô aqui ligadinho no seu programa.
0: Fala, Pedrinho!
3: O programa tá bom, hein?
0: Obrigado, irmão!
3: Quero pedir uma música. É, a inquilina. É, quero oferecer, né, pro Russo, nosso amigo aí.
0: Uhum.
3: É, Juarez Fagundi, Carlinhos Beling, Neném da Dona Geralda, lá no Morro do Estrela, tá coladinho igual o cão de garrucha.
0: Ô, Beling!
3: E pro Cuica.
0: Ô, Cuica!
3: E pro Renato Marinho, lá no Santa Angélica. E pro Baianinho da Colina, um abraço.
0: Valeu, meu amigo
3: Quero
0: Pedrinho.
3: Concorrer a esse fardo de cerveja aí. Um abraço.
0: Tamo junto, meu amigo Pedrinho Fioroz, tá na Cumbuca. Abraço pra você, meu amigo. Deve estar na oficina agora, né? Abraço a todo mundo nas oficinas mecânicas, meus amigos aí também. Na construção civil ligado com a gente, nos bares da cidade, churrasquinhos da cidade. Oi!
4: Adilson, boa tarde, Ideusânia.
0: Ideusânia.
4: Passa pra mim, Marciano, Miragem.
0: Miragem.
4: Eu quero oferecer pras minhas amigas, né? A Gláucia, a comadre Vanilda, a Cidinha,
0: uhum,
4: a Ivonete, a Rosilete, o Neide Aida Branca pra esposa dele também. Enfim, pra quem gostar da música, né, Adilson, e pra você. Ah, e pra mim mesma, né, também. Um abraço, Adilson, com Deus.
0: Principalmente
4: tchau, tchau,
0: pra você, tá bom, Josânia? Abraço a todos de Águia Branca na sintonia. Águia Branca, já todo mundo ligado, hein? Alô, São Domingos do Norte, alô, São Gabriel da Palha, aquele abraço. Oi!
5: Boa tarde, Adilson Batista, tudo bem?
0: Ei,
5: tudo
0: Maria! Bom,
5: do amado Batista.
0: Ah.
5: Três da noite. Três pra todos ouvintes, pra vocês, meus primos. E meu voto vai para Ronaldo Adriano.
0: Ronaldo Adriano.
5: Diga com Deus, um abração, Deus te abençoe.
0: Amém.
5: Uma ótima sexta-feira, terça-feira pra você.
0: Valeu, Maria, pra você, simpática. O Ronaldo Adriano empata o jogo, hein? Agora a parada é 4-4, bola na marca do pênalti para os dois. 16:58 no batidão, hein? 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
0: 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Opa!
6: Meu amigo Adilson Batista.
0: Meu amigo Cebalo Táxi.
6: Adilson, passa aquela música pra nós aí, rapaz. Aquela música bacana aí, ó. Duas camisas.
0: Duas camisas.
6: Pro Beri, Cautivo. Pra Gerard, Adelaide, Genaí. O Russo, Zolândia. Paulão lá na Vila Palmar. O Adão Carneiro lá no Quadra Perdido. Leca. O Luiz Ciúza. Mandar pra G aqui da Quase Tudo. Era a Cilda, minha irmã. Que tá lá ouvindo no barzinho dele agora. No Morro da Subida Colina. Pessoal da Esquina da Lancha que tá te ouvindo aqui. A dona Penina. A todos os taxistas daqui e da galera da região, valeu? Posto da posto F1 e o ponto da cerveja, a qualidade não se fala, né?
0: Valeu, Seba!
6: É só chegar e conferir.
0: Aí, tá, garoto! E aí conhece o assunto, hein? Seba falou, tá falando. Poço F1 na saída pra manter e clube da cerveja, hein? Roleta premiada no Poço F1. Oi!
7: Alô, Adilson, boa tarde. Altair do Miracema.
0: Altair!
7: Gostaria de ouvir com Pedro Bento, Zé da Estrada, Mulher de Ninguém.
0: Mulher de Ninguém.
7: Você, Cláudio Dorotinho, Luiz Antônio, Lindauro, Seba do Táxi, Russo da Barra do Ariranha, o Quincas e a todos os ouvintes. E eu quero concorrer aí, ou a gasolina ou a cerveja. Qualquer dos dois eu ganhar, serve. Porque o meu carro bebe gasolina e eu tomo uma cervejinha, ok? Tchau, boa tarde, bom trabalho.
0: Valeu, Altair, um abração, tá concorrendo, Altair. Olha, comadre Vanilda, tá ligadinho no batidão, diz boa tarde, compadre, meu voto vai pro Ronaldo Adriano. Se ele vencer, toca aí nas ruas do mundo. Bom, Ronaldo Adriano vira o jogo e vence a parada, hein? Não perde. demais, Ronaldo Adriano. Vai cantar três modos, inclusive essa aí, ó. Nas ruas do mundo. Alô, coro de Cuica.
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0: Agora na Clube são 17 horas aqui no Batidão, hein? Não deu pro Daí José. A briga foi boa, mas por ordem de chegada venceu o jogo o Ronaldo Adriano. Oi!
8: Tá na Clube, tá bom demais. Boa tarde, viu?
0: E aí, Carlinhos?
8: Adriano, hein?
0: Fala, Adriano.
8: É Adriano aí.
0: Beleza, mãe.
8: Eu quero concorrer ao Flávio de Cerveja, Clube da Cerveja.
0: Valeu, Carlinhos.
8: Tá? Posto F1, você entra pra matéria no clube, você quer concorrer. Coloca meu nome no sorteio, Adilson. Tá na Clube, tá bom demais.
0: É bom, é pouco. Tá.
8: Eu voto pro Adriano aí.
0: Valeu, aí.
8: Eu voto pro Ronaldo Adriano aí, viu, Adilson Batista.
0: Combinado.
8: Olá, tô na Clube. Garrado na obra, na Clube, que tamo junto, hein?
0: Valeu, Carlinhos, um abração, hein? Lá na obra, ouvindo o batidão, hein? E por falar em obra, vai construir ou reformar, já sabe, né, gente? 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Oi! Oi!
9: Batista, meu voto vai pro Odaí, José.
0: Coitado, não deu, por ordem chegada venceu o Ronaldo Adriano. Ô, Nilza, boa tarde, minha amiga.
10: Boa tarde, meu amigo Adilson Batista, aqui é Nilza Brejão.
0: Tudo bem, Nilza?
10: Ô, Adilson Batista, eu voto no Daí José.
0: Ô, Daí José, olha só.
10: O voto é pra ele.
0: Queria virar no
10: se
0: jogo
10: ganhar, aí. Você manda uma multa pra nós aí. Eu fiz pra você, tá? Que é nota mil.
0: Obrigado,
10: pra
0: minha querida.
10: E pro meu filho Luciano.
0: Fala, Bruno.
10: Tá lá na distribuidora, lá em Monte Sinai. Tá bom? Dá uma anunciada aí pra ele aí, ó. Distribuidora do Luciano, lá em Monte Sinai.
0: Ó, que beleza, hein?
10: Fica com Deus, tá? Abraço, adeus.
0: Valeu, Nils, abração pra você, alô, Luciano.
10: Tô esquecendo de colocar meu nome aí na cumbuca, tá? Também ser sorteado de novo.
0: Valeu, Nils, abração pra você, meu amigo Luciano, lá na distribuidora no Rio Preto. Tamo junto, meu parceiro. Quem tá chegando? Opa, opa!
11: Boa tarde, meu amigo Adilson Batista. Tudo bem com você, Adilson?
0: Ei, Lucimara!
11: Quero mandar um alô para todos os ouvintes e quero concorrer também, não a cerveja, o refrigerante aí.
0: O refri?
11: Do posto F1, saída para Mantena. Ô, Adilson, se for possível, passa aí essa nova do Eduardo Costa para nós aí. Tá na clube? Tá bom demais.
0: Boa e pouco! Valeu, minha grande amiga Lucimara Martins, abração pra você, todos os meus amigos aí, mantendo na sintonia. Oi!
12: Boa tarde, Adilson.
0: Boa tarde, Kátia.
12: Do sorteio do Clube da Cerveja, do posto F1.
0: Valeu, Kátia. Tá concorrendo, boa sorte, boa, minha querida. Oi!
13: Boa tarde, Adilson Batista. Ô, Adilson, manda uma música boa pra nós ir pro Nano Moreno.
0: Nano Moreno.
13: Corolla Branco.
0: Corolla.
13: Três pra todos os ouvintes da Clube, pra você. Tô na Clube, tá bom.
0: É bom, é pouco, hein, Marta?
13: Vai pro Ronaldo Adriano.
0: Alô, venceu! Valeu, Marta, alô, Zé Rochão, alô, meu povo de Mantenópolis!
14: Adilson Batista, boa tarde.
0: Oi, Lindaura!
14: Adilson, quero concorrer ao fardo de cerveja do posto F1, a saída pro Mantena, e os 5 litros de gasolina.
0: Beleza, uai!
14: Do posto melhor atende, mais barato vende.
0: Valeu!
14: E faço uma música com Renan e Raí. Chorei no sinal. E mando pra todos que vieram ligadão na clube.
0: Valeu, Lindaro. Um abraço pra você, simpático. Luiz Antônio. Abração pra vocês. Muito obrigado, hein? Opa!
15: Boa tarde, despatismo. Meu voto é pra Ronaldo Adriano.
0: Venceu.
15: Quero concorrer essa tardinha de cerveja do Clube da Cerveja.
0: Valeu, Sirene. Alô, meu povo de Águas Claras. Boa tarde, hein? O Volta aí tá ligado comigo lá no Palá. Abração a todos do Palá na sintonia. Família Batista, ligado comigo, Ereninho do Juraci, também tá ligado com a gente lá no Taquaruçu. Meu amigo Elias Farias, sou de Omar Farias, todo mundo ligado comigo na Sapucaia, Fuzil, Panorama, Engenho, Pacote, Carambola. Meus amigos aí da Vila João Gomes, Loderinho, pessoal do Bado Landa, alô Pedrão, aquele abraço.
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0: E eu atendo meu amigo Pedrinho Fiorotti e vou mandar ele pro Dandão aí na Vila Luciana. Alô, Dandão. Alô, Cláudio, abração pra vocês, hein? O Bado de Pia Prada, alô, Paulão. Aquele abraço.

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3: E por falar em som sertanejo, eu atendo Alderico, carinhosamente, respeitosamente conhecido como Coro de Cuíca Mal Acabado. Lourenço Lorival Morena Sertaneja. Alô, Zé Pão. Zé Pão gosta de sair também, hein? 17 e 18 no Batidão.

0: Põe o plug, hein?
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0: Alô, Zão, meu amigo Ozés, o secretário Ozés. O Ozés eletricista, Ozés, aquele abraço, meu amigo.

0: Bordão. Ontem de o Cebal no táxi. 17:30, o batidão volta já em nome da mobiliadora Universal. 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
1: Muito obrigado.
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do batidão, hein? E a Clube não para. Zé Cristiano. 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
2: O Batidão Bruto. 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Jantinha do Pepito pediu, chegou. Quem tá comigo aqui? Ô, Carlinho da Dengue, vereador Carlinho da Dengue. Não tem WW, não, rapaz.
5: Ô, Adilson Batista, boa tarde, boa noite. Manda uma música pra nós aí. Eduardo Costa, qualquer uma.
2: Ei, Bruto!
5: Pode ser. Pode ser a carta!
2: A carta!
5: A carta! Manda aí pra todos os ouvintes da clube. Aô, vamos que vamos. Se tocar, eu choro.
2: Valeu, meu amigo Carlinho da Dengue. Não para não, é ligado no 220, hein? Abraço, Carlinho da Dengue. Tamo junto. Colado e cocando de garrocha, porque Catitu fora da manada vira papá de onça, hein?

0: gagueia do Eduardo Costa, imagina eu. É a canção nova de Eduardo Costa, eu vou atender aqui, quem pediu, imagina eu. Quem pediu aqui, eu vou atender. Já já eu atendo também aqui minha amiga Idelsânia. Nossa, gente, tem 200 músicas programadas aqui. Vou atender todo mundo, fica tranquilo que eu acho que hoje vai dar pra atender, hein? Eu acho que hoje vai dar. Agora na Clube são 17:52 no Batidão. Não é 100% não, não posso dizer, nossa, que programa, que maravilha de programa, que espetáculo. Longe disso. O povão tá dizendo que é o melhorzinho que tá tendo, né? 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Ah, vou atender a Lucimara Martins, pediu aqui, né? O Amado Batista, música nova, imagina eu. Cadê? Quem tá chegando aqui, mais uma participação. Opa, fala meu povo.
1: Adilson Batista, boa noite, companheiro.
0: Boa noite, Ney.
1: Tudo normal?
0: Tudo tranquilo, tudo normal, hein?
1: Adilson, sei que tá um pouco meio tarde, cara, mas queria te pedir um favor.
0: Ah.
1: Tem uma música bonita pra caramba de Henrique e Juliano. Amor de Verdade, é o nome da música.
0: Certo.
1: Se der tempo, me faz um favor, passa pra nós essa música.
0: Valeu, Ney.
1: Essa música é muito bonita, eu já vi ela no TikTok várias vezes, mas não sei se você tem na rádio ainda. Se você tiver, por favor, passa pra nós aí.
0: Amor de Verdade.
1: Tá
0: bom demais, Ney. Um abraço, meu amigo, pra você, todos aí de Águia Branca. A dona Ana Maria, um abração pra vocês. Estão lá com o radinho ligado aqui na Clube, curtindo o batidão. Oi! Olá,
2: pastor, rapaz, tô ligadinho aqui. Passa um hino aí pra mim. Madeiro Lavrado. Peço oração.
0: Valeu, Nilson, abração pra você. Jovem aqui daqui, jovem, opa, opa.
3: Ô, meu jovem. Boa tarde, manda que a música lê uma forró pra nós. Pra mim, meu irmão, minhas irmãs, meu sobrinho.
0: Valeu, Cavaco, tamo junto, colado em Cocando de Garrucho, hein? 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

0: bom demais, hein?
1: Tá bom.
0: Hoje é aniversário do Marlon, hein, Marlon? Parabéns, Marlon.
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0: Batidão, Bruna Clube, hein?
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0: Foi pouco, hein? Boa noite!
3: Planeja da nossa região.
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0: E a clube não para. E Deusânia, eu não sei se é exatamente a mesma música, mas é Mirage também. Não está programado aqui com o João Mineiro e Marciano. Ah, me fala se é essa ou não. Bom dia, Dário Sampaio. 18:11 aqui no Batidão Bruto. Alô, Edmilson Rodrigues. Oliquinha, boa noite.

0: vida, hein? Alô, Zomba 12, no Márcio Bar ligado no programa. O pessoal do Pedrinho Churrasquinho também ligado com a gente, né?
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0: 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Quem tá aqui? Opa!
2: Matheus Batista, aqui é a Regina de Cachorrinho.
0: Ei, Regina, boa noite.
2: Gostaria que você colocasse o nome do meu filho Marlon na lista do aniversariante.
0: Marlon.
2: Hoje ele está completando mais um ano de vida. Que você tocasse uma música boa do Gustavo Lima pra ele. O pai dele e eu estou desejando feliz aniversário pra ele, irmã dele, os sobrinhos dele. Deus abençoe a vida dele a cada dia que ele continua sendo esse filho especial na nossa vida.
0: Ei, Marlon, parabéns, Marlon. O Marlon tá completando quantos anos hoje já? 18? O tempo passa, né? O dedo do Marlon pequenininho, né? São 18 horas e 20 minutos aqui no Batidão, certo, né? Opa, quem tá aqui? Fala, meu povo.
3: Adilson, boa noite.
0: Boa noite.
3: Quero participar desse fardinho de cerveja lá... do Clube da Cerveja lá no posto S1.
0: Vai lá com o Buco, ué.
3: E te peço você uma música boa aí também de Leandro e Leonardo. Ofereço pra todos vocês da rádio, pra todos meus amigos, pra toda a minha família.
0: Valeu,
3: boa noite.
0: Boa noite, maravilhosa. Um abraço, minha querida. Opa!
4: Fala, Gilson. Boa noite. Aqui é o Jaelson Índio, conhecido como Índio, do bairro Morada Nova, que toca pra nós.
0: Fala, Jaelson.
4: Rumo a Goiânia pra nós.
0: Rumo a Goiânia.
4: Por favor, se der tempo.
0: Valeu, Bruno.
4: Tchau, obrigado.
0: Tchau, obrigado, valeu.
4: É caminhão.
0: Adivinha? Tá derretendo de chuto, desmanchando de bom. Hoje eu comi um inhame desmanchando lá no Cariocas, hein? Abração pra família Cariocas. Opa!
5: Adios, Martins, boa tarde, tudo bem?
0: Ô, Zé Maria.
5: Zé Maria aqui do Quarto da Pipoca.
0: Tá bom, Bruto.
5: Toca a música do Teodoro Sampaio pra nós aí hoje, os quatro cantos da casa. Aí eu ofereci essa música pra todos que estiverem ouvindo o programa, gostar da moda aí, beleza? Rapaz, nós estamos fazendo um inhame aqui, moço, meu bicho tá enxutinho no mundo, tá?
0: É, tribão.
5: Até rachando.
0: Desmanchando.
5: Bom demais.
0: Valeu, Zé Maria, um abraço. Ele trouxe o inhame pra mim, vou falar com você, tá enxuto mesmo, tá? Ele trouxe o inhame pra mim aí, uns dias atrás aí, que eu falo com você, derretendo de bom, desmanchando. Zé Maria, e o inhame é medroso, o inhame não anda sozinho não, né? O inhame geralmente ele vem com a carninha moída, vem com a linguiçinha, com frango, né? A costelinha de porco. O inhame é medroso, ele não anda sozinho não, só anda acompanhado. Opa, quem tá chegando aqui? Deixa eu ver. Oi!
6: E Batista, aqui é o Dimitri Rodrigo Corre das Pedras, manda uma música pra nós aí com Nando Moreno. É, Truco Zé. E quer participar do sorteio do Fardinho de Cerveja do Clube da Cerveja, perto do Poço F1, sai batendo. Tchau, obrigado.
0: Valeu, Bruto!
7: Oi,
0: tio, Cristo
7: Batista. Meu nome é Gabriel, eu moro no Corpo da Pedra. Manda o Israel Rodolfo pra mim, bato sereno. Tchau, obrigado.
0: Ei, Gabriel, um abração, Gabriel. Obrigado, filho da amiga de Milson Rodrigues. Tá ladinho aqui com nós, hein? É por isso que eu digo que é de mamãe na casa do cano. Quando eu falo que é de mamãe na casa do cano, você não acredita, né? Até as criancinhas tá colado com nós, meu filho. Alô, Pico. O Pico tá ligadão comigo, vem mantendo. Boa noite, Bruto.
8: Olá, Deus. Boa tarde. Boa noite, já.
0: Boa noite, Pico.
8: Já tá chuta, não. Já acorda, dá cedo. Manda uma luz pra nós aí do Daniel. Hoje eu vou tomar um. E
0: toma
8: esse
0: duas.
8: Programa, manda alô pra galera aqui, tá o Zé, tá o Mabim, tá o outro colega meu aqui. Toma uma aqui, um churrasquinho do Pico. Tamo junto, hein? Uma boa tarde e bom trabalho. Tamo junto.
0: Boa noite, bom trabalho, né? Tamo junto, cara. Colado e Minhocano de Garrucha, porque Catitu fora da manada vira papai de onça, né, Pico? Abração, meu amigo Aparecido, no bairro Colina, ligadinho comigo, todos no bairro Colina, na sintonia aqui do nosso Batidão.
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0: Meu amigo Fábio, alô, Fábio Júnior, tá ligado comigo, Zé Ferreira também tá ligado, Zé Ferreira da Silva coladinho aqui. Eu mandasse pro Marlo, não que o Marlo seja, mas o Gustavo Lima canta aqui junto com o Luiz Fonse, o Vagabundo.
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0: Chama!
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0: vai com muito mais música no seu rádio. Aguardem. 18h31 no Batidão, Telecube, tá bom demais. 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
2: De volta com o Batidão aqui na Clube, então, como você sabe, tá bom demais. Boa noite, meu povo!
3: Adilson Batista, aqui é o Valt.
2: Ô, Valt, tá bom?
3: São Sebastião, Águia Branca. Quer pedir uma música do Chapeludo, oferecer pra mim, pro Valt, que eu e pra Liana, minha esposa, pra Andresa, que mora em Monsenil, o Romário, que a irmã dele trabalha no Real Noroeste.
2: Romário!
3: Ofereceu a música pra esse também, a música do Chapeludo.
2: Chapeludo.
3: Eu tô tomando uma cachaça da boa aqui.
2: Você toma
3: e
2: duas?
3: Amanhã eu vou fazer um inhame, igual você fala. Alô,
2: toma
3: tchau,
2: duas, Val, toma duas, Val. Toma a sua e a minha. A sua você bebe se você quiser, fica à vontade. Agora a minha, Val, por gentileza, é copo cheio. Porque dinheiro nós não tem, não, viu? Até porque nós tá mais liso do que leitão ensaboado. Agora, paixão, menino, você tá doido? Ó, paixão aqui é mato, viu? Juízo, nós tem, viu? Mas é pouquinho. Boa noite, eu sou de Aldeia, perto de Cuparaque, mas estou trabalhando aqui em Itauã, Ceará. É o Fábio Vaqueiro. Alô, Fábio, um abraço, Fábio. Boa noite pra você, meu amigo. Tá lá em Itauã, Ceará. Curtindo o batidão, né? Melhor de Aldeia, aqui em Cuparaque. Meu amigo Ney, um abraço, Ney. Obrigado, Ney. Ô, Ney, tá bom porque você tá ajudando a fazer o batidão, viu? É, o batidão, gente, quem faz é vocês. É vocês aí que faz a festa aqui. É vocês que faz a chapa esquentar. Sem vocês, eu tô lascado. Me abandona, não, que com vocês nós estamos garrados juntos. Nós estamos garrados igual cano de garrucha. Oi!
4: Boa noite, meu amigo Adilson Batista. Bem, Adilson.
2: Bom demais!
4: Adilson, quer participar do sorteio do Fábio Cerveja, do Clube da Cerveja, juntamente com o Porto F1, na saída pra Mantena. Antônio Ferreira da Silva, sobrinho de Águas Claras.
2: Ô, tá, Tony.
4: Tá bom demais.
2: Tchau, tá na Cumbuca, Tony. Um abraço pra você. Tá na Cumbuca, boa sorte. Oi!
5: Boa noite, Adilson Batista. É o Zé Ferreira e Cláudio Jabuticaba.
2: Ô, Zé Ferreira!
5: Adilson, quero participar do Fábio Cerveja do lá, do Costa Fio, tá? E espera, a música que eu adoro, Sam.
2: Cadê ele?
5: Quatro Canta Casa. Feliz pra todos os ouvintes, pra todos gostar da música.
2: Valeu, Zé Ferreira.
5: Boa, Deus, obrigado.
2: Obrigado, Zé Ferreira, Deus, você tchau. Pela moral, pela audiência, tá agarradinho com nós, hein? Abraço a todos da Jabuticaba, meus amigos da Prosperidade, meus amigos aí da Barra do Rio do Campo, também ligado com a gente, hein? Lá no Rio do Campo tá todo mundo ligado, Brejão, Corra do Ouro, Corra do Itá, Locomadicinha, pessoal aí do Bado Eloy também ligado com a gente. A minha amiga Ciclinda, Rainha do Doce, olha aí, o Tiagão, o Luquinha da Gomil, um abraço, boa noite, o Celinho no Salão, o Fabinho, o Chicão, o Fabrício também tá colado aqui no batidão. Oi!
6: Ah, Jadilson, boa noite.
2: Boa noite, quem?
6: Chegada a lavoura, vou te curtir, eu mero um pouquinho. Um abração, tô aqui te ouvindo.
2: Valeu, Maria Madalena. Obrigado, maravilhosa, é guerreiro, hein? Chegando do trampo agora, hein? Bom, agora eu trago o Ronaldo Adriano, vencedor do Canto Dança de hoje, terça-feira, de Paredão Raiz, hein? Pode aumentar o volume, tem três moda boa aqui, sem parar. Ronaldo Adriano vai cantar aqui a música Luz da Minha Vida, Mulher Adorada, Dona dos Meus Beijos. A música Último Adeus e Nas Ruas do Mundo. Cê tá doido?
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2: Valeu, Pica, abraço pra todos, nos pedindo Pica e manter, hein? A galera do Pedrinho do Churrasquinho, alô Pedrinho, Odeí, o Maninho, a turma da colmeia, Zé Antônio do Churrasquinho, também tá ligado com nós, né?
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0: Você tá doido? Sai, cachorro. Bora, né?
2: Tá na clube.
0: Tá bom demais, hein?
2: Tá bom demais.
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0: Ah, moçada, quem ganhou aqui hoje o fardo de cerveja latão do Clube da Cerveja no Poço Evil, na saída pra Mantena, foi o Johnny. É Johnny, Johnny, é John de Alto Rio Novo. O final do telefone dele é 3107. Ô Johnny, tem que mandar seu nome completo aí, valeu? Lá do Alto Rio Novo. Abraço, meu amigo Manel, Manel Martelete. Alô, Manel, aquele abraço, hein? O Coreia tá ligado comigo lá em Mantena. Boa noite, Coreia. Coreia é meu amigo até debaixo d'água, hein? Quem falou comigo aqui? Oi!
4: Aí, meu amigo. Aqui é do Rio Grande do Sul. É o Paulo que tá falando. 5 graus a temperatura.
0: Tá frio, hein?
4: E vocês estão esquentando a noite aqui. Uma rádio muito boa. Escuto sempre, um abraço.
0: Obrigado, Paulo. É o Paulo Zotelli. Alô, Paulo Zotelli, direto de Rio Grande do Sul, tchê. Tamo junto, meu amigo, um abraço a você, obrigado, tá bom, Paulo? Pela moral, pela audiência, viu? Vamos estar concedendo aí a sua honrosa audiência. Oi!
5: Boa noite, tudo bom?
0: Bom.
5: É, eu quero participar do Poço F1 lá, da Clube da Cerveja. Batidão.
0: Participou.
5: Tá bom demais.
0: Participou, mas não foi dessa vez. Já ganhou uma vez, né? Abraço, meu amigo Júlio César. Amanhã tem mais, né, gente? A jantinha do Pepito tá saindo. Hoje tem pescoço de peru com batata. E tem a janta tradicional também. Vem pro Pepito. Fica todo mundo com Deus, gente. Não dá tempo pra mais nada. Eu vou embora, tá bom? Se papai do céu permitir, estarei de volta amanhã às 4 da manhã. Vou estar por cá firme no pé do eito, que é inchada, moladinha, moladinha. Cortando até cabelo. Fiquei te devendo, me perdoe. Aliás, que devendo uma galera aqui hoje. Porque hoje te devendo um pouco menos, mas fiquei ainda, né? É muita gente, é muita participação. Fica todo mundo com Deus, gente. Um forte abraço, eu amo vocês. Fica com Deus. A seguir tem a Paulinha Esteves, porque a clube não para.
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0: Muito obrigado.
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0: Larga de problema hoje, viu, polícia? Aqui hoje tô indo pra casa.
1: Como é que é?
0: Larga de problema, viu?
1: Tô ouvindo?
0: Me deixa.
1: Quem?
0: Vai-te embora, papai de Deus.
1: Pensa
0: Deus te usar.

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0: no ar a Voz do Brasil. As notícias do governo federal que movimentaram o país no dia de hoje.
1: Olá, boa noite.
2: Boa noite para você que nos acompanha em todo o país.
1: Terça-feira, 19 de maio de 2026.
2: Vamos ao destaque do dia. Nova etapa do Move Brasil.
1: Anunciados 30 bilhões de reais em crédito para que taxistas e motoristas de aplicativo financiem a compra de carros novos a juros mais baixos. Vanessa Casalino.
3: Com Move, táxis e aplicativos, vai ser possível comprar carros novos de até 150 mil reais, alinhados com a sustentabilidade.
2: Governo do Brasil também moderniza e simplifica regras para quem utiliza motocicletas como ferramenta de trabalho.
1: E ainda já estão valendo as novas regras para contratação de consignado do INSS.
2: Agora, o beneficiário que solicitar empréstimo terá que validar a operação por meio de biometria facial. A